0: Queria ver com a galera. Gera, vamos ver a galera, quer ver? Pra ver se vocês estão afinadinhos, só o refrão sem a banda aqui, só vocês.
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0: aí.
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0: Ei, Leonardinho.
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Bom dia, meu sertão querido. Bom dia, meus irmãos sertanejos do campo e das cidades. Valor, Graco Cardoso, Cinto Pofia, Vajota, Queimada Grande, Ponto Chique, Gavião, Alecrim, Boa Vista, Os Três Marcos, Os Pau de Apicabra, Barreiro, Livramento, São Lourenço, Piador, Caldeirão, Chimagre, Papo, Guia de Riacho, Grande, Queimadinhas. Em Nossa Senhora da Glória, Quixaba, Lagoa da Mata, Coabe, Lagoa do Chucabe, São Gonçalo, Barbeiro, Debelecia, Gravatar, Riachão, Retiro, Macacas, Assentamento Nossa Senhora Aparecida, Baixa Limpa, Vico, Barra do Boi, Divinela, Lagoa Funda, Lagoa Nova, Fortaleza e Aningas,

0: Cascavel e Nossa Senhora das Dores, Cajueiro, Serra, Sucupira, Taboca, Junco, Bravo, Urubu, Mazaranduba e Itapicuru. Meu São Miguel do Aleixo, querido Patos, Viajão, Assentamento Paraíso de São Pedro, Cachoeira, Cachoeira, na Baixa Grande, Caim da Malhada dos Negros. Em Nossa Senhora Aparecida, Bom Sucesso, Cruz das Graças, Algodão, Laje, Espeda Pinova, Lagoa do Barro, Malhado dos Bois, Itacoatiara, Água do Viado, Canindero, Queimadas e Paturi. Em Itabiaguas Branca, Mata Grande, a Barra da Mão Esquerda, com o nome Alto Zerdes, em Carira, Boita Bonita, Fripão, Pião, Ribeirópolis, Serra do Machado, Lagoa do Rancho e Porto da Folha, em Gararu, Arara, São Mateus, Itubeiro, Curizeira, Vazia Nova, Rento, em Aquidabã. Minha Feira Nova, querida, milagrosa, Malhada do Pofé, Bravo, Ponto Chique, Pedra Branca, Mamona, Lagoa dos Porcos, São Domingos, Umbuzeiro, Lagoa do Capim, Vassoura, Alegria, Massapê, Bezerros, Caboz, Salgado, Bandeira, Pão de Açúcar, Algodão, Tabuado, Cajaranda, Maratuba, Chão, Queimadas, Embira de Feira Nova, Embira de Graco Cardoso. Quatro horas da manhã, eu disse, 4 horas da manhã. E o 995-467-91 está à sua disposição, eu disse, 995-467-91.
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0: Esse é o WhatsApp de todos nós, é o 98075408, eu disse 98075408. Você participa através do Facebook de Valmir Andrade. Um abraço aos irmãos internautas, sorafmsertaneja.com, radios.com.br, nos aplicativos do seu celular, FM Sertaneja 104,9. Quatro horas, um minuto, eu disse 4 horas, 1 minuto. Abraçando Bia, Nossa Soura, Tueto, Mundinho, Zé Chumbinho, na José Alves de Queiroz, o Laro Bispo, no Trevo de Feira Nova, o Fábio na Santa Rita.

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2: 4:09, eu disse 4:09. Eu, Lauro, em Aracaju, pediu, nós tocamos o Goiano e Paranaense, o Doutor e o Caipira. A dona Esther da Quixaba, em Gararu, participando do Manhã Sertaneja. O Romildo na Pedro Dantas de Queiroz.

Todo mundo ligado. Olha o abraço, Tonho das Festas, Dona Elisete, na José Alves de Queiroz, seu Duda e Dona Desionita, o filho a Pedro Tiago de Cássia Jailma, no Pedro Barbosa. Vamos de música, vamos de música.

horas 16 minutos, eu disse 4 horas 16 minutos. Eu, José Alves, o João da Bota em Greco Cardoso pediu, nós tocamos Viola Divina. Eu venho Cosmo, venho Cosme, Dom Manuel Vieira, está no Ceasa, é isso? É, abraçando aqui todos os feirantes, hoje é dia de feira livre. É, já estão se arrumando aí para tudo começar, viu, seu Luiz de João de Maricas, a Fazenda Taboado. O Ginaldo, nosso abraço, Dede Olavo. É, melhoras aí a dona Sônia, saúde a dona Sônia.

4 horas 24 minutos, eu disse 4 horas 24 minutos. Olha o Lenilton, Lenilton da capital sergipana, participando do Manhã Sertaneja. Um abraço da graça no loteamento Nosso Senhor das Graças, o Ronildo Zé de Tito, Michel Massoral, Erivão, Mísio Lelé, o Ronaldo de Zé de Tito. O Romildo da Pedro Dantas, é, já participando do Manhã Sertaneja. Seu Clóvis, a engenheiro Jorge Neto, o Santinho da Pedro Dantas. Paulinho de Jonas, a Petronilo de Gutia, Dona Nicia e Anem. Seu Agnaldo da Dev, Zona Silvanete. O Zé do Mundo, Nítio Baiano, Jorge Cabacinha.

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Uma nova herói também, Marquinhos do Leite. A Elisa Petrugil, Jarar Valmir de Souza. Abraçando mais uma vez, seu Luiz.

0: 后一个大学。
1: 4:41, eu disse 4:41. Abraçando mais uma vez aí todos os feirantes, eu venho Cosme de rádio ligado. O José Alves do João da Moto, abraço Júnior. O Romildo na Pedro Dantas de Queiroz. A dona Externa

Vamos de música e sequenciando o nosso apoio, apoio das 5h30. Não, apoio das 5 horas, Valmir Andrade, né? Das 5h30.

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4 horas 54 minutos. Abraçando a Dona Maria Andrade na Helenísio Dantas de Souza. A Dona Luzenira, a Dona Josefina. O Vande Zezinho, José Dantas Filho, Enildo Prudêncio, Beto da Embira. O Capitão, Dona Maria do Carmo, Dona Cicício, Pedro, Adoro e o Zé de Gato. Dona Maria de Dudu, Dona Maria de Zé Preto, no Trevo de Feira Nova. Dona Tereza e Ceionas. Seu Demeriano e Dona Leuzina no Umbuzeiro, Júnior e Dona Marizela, o Tapete também. O Edésia na Lagoa do Capinha e Ara no Umbuzeiro, Zé Branquinho nas Mesinhas e Augusto Garivaldo. Aí o Tinho na linda Nossa Senhora Aparecida, Dona Gidelma, Maís e o Cleidinho. O José no Saudoso, Jaconias, Carlinhos e Vicentinho no Salgadinho.

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1: 4:56, eu disse 4:56. Vamos de música, vamos de música.

5 horas 5 minutos, eu disse 5 horas 5 minutos. E o capitão do José Dantas Filho, participando do Manhã Sertaneja. Viu, capitão, encontrei aqui sangue do meu sangue, viu? É com Léo Canhoto e Robertinho. E abraço mais uma vez todos os feirantes. É o velho Cosme aí no Ceará.

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1: 5:06, eu disse 5:06. Olha o Fernando, Fernando do Macarioso em Graco Cardoso, participando do Manhã Sertanejo. Um abraço a dona Fátima. O Santinho na Pedro Dantas de Queiroz, viu? O Romildo já participou, viu, Santinho?

Deder da Picanha e Nossa Senhora da Glória. Abraço Deder Pacupaca e Monte Alegre, o Deder da creche aqui na Terrinha. Fernando do Bacarioso, em Greco Cardoso, tá aí a sua canção Fogão de Lenha com Chitãozinho e Chororó.

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1: Eu disse 5 horas 20 minutos. Abraçando o neném, Anicia Lucito Santa Rosa, em Feira Nova. Ou subia no loteamento Nossa Senhora das Graças. O Arleitz e o Ismael no Malhador, o Negão e a Luzinete, o Zé de Bierro, Manuel Vieira, a irmã Maria de Jesus, a José Alves de Queiroz, Jorge Costa e Dona Liga da Bela Vista, o Hambúrguer da Tapioca, o Zé Pretinho no Leite, Moacir na Fazendinha Aparecido de Júlia na Embira, o Gerivan no Rancho, o Robert e a Marília, o Júnior de Germino, a Ivete, o Eliseu, o Pai Jó e Dona Negra da Chácara Século XXI, o Galego Popular Gade Adriana no José Joaquim, ainda da Chácara Século XXI, a Paulina, o Tavão, o Lenquinha e o Jodson, Valdicote, o Camilo do Manuel Vieira, o Veinho Cosme, Estado Ceás, ouvindo Manhã Sertaneja.

Olha o Fabiano e a Rose, em Nossa Senhora da Glória, participando do Manhã Sertaneja. Vamos de música, Valmir Andrade, vamos de música e sequenciando o nosso apoio da 5h30. É rapidão, rapidão.

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5 horas 35 minutos, eu disse 5 horas 35 minutos. Olha o Vasconcelo no José Dantas Filho, o Geraldo em Carapicuíba, São Paulo, o Dedier da Picanha, Nossa Senhora da Glória, o Fernando do Macarioso em Greco Cardoso. Um abraço mais uma vez, seu Luiz de Jônio Baricas, da Fazenda Tabuado, ao Ginaldo Alder de Olavo, Evaldo Pedreiro no José Joaquim.

36 minutos, eu disse 5 horas 36 minutos. É nessa manhã frienta, é. Tá com cara de inverno, não é isso? Choveu um pouquinho, tava precisando. Não é, Santinho? Santinho tá dizendo que sim, lá Pedro Dantas de Queiroz. Vamos de música, Fazenda Taquari. Viu, dona Esther da Quixaba em Gararu. Olha a Rosa, é a Rosa aqui no Cascavel.

5 horas 43 minutos, eu disse 5 horas 43 minutos. Eu, Luiz, o Luiz Pedreiro em Abatiana, em Goiás. É, participando do Manhã Sertaneja. O Vasconcelo no José Dantas Filho. O Fabiane Arruzzi, Nossa Senhora da Glória. A Rosa aqui no loteamento Nossa Senhora das Graças.

5 horas 44 minutos. Vamos de música. Vozes de Cristal, Lourenço Lorival canta É Velha Porteira.

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1: Ouvindo Mocoque Paraíso, a Mala Amarela. E ainda o imortal Teixeirinha, o presidiário. Tô indo embora. 5:56, eu disse 5:56. Olha o Luiz Pedreiro em Abatiana, em Goiás, participando do Manhã Sertaneja. O Vasconcelo do José Dantas Filho. O Fabiane Arroz em Nossa Senhora da Glória. A Rosa no loteamento Nossa Senhora das Graças. O Dedé da Picanha em Nossa Senhora da Glória.

Carapicuíba, São Paulo, e o Geraldo também participando do Manhã Sertaneja. Fernando do Bacarioso, em Graco Cardoso. O capitão no José Dantas Filho. O Lenildo da capital sergipana. José Alves, o João da Mota. O Romildo na Pedro Dantas de Queiroz. Dona Esther da Quixaba, em Gararu. O velho Cosme, está no Ceasa, e um abraço aí todos os feirantes. O Lauro em Aracaju.

É, respondendo aqui a Solange em Carapicuíba, São Paulo. Agora 58 minutos, eu disse 5 horas 58 minutos. É sempre com a belíssima canção de Dom Ravel. Obrigado ao homem do campo. Obrigado mesmo, meu papai do céu, por esta emissora, por este programa. Obrigado por tantos ouvintes. Nesta sexta-feira, 5, isso mesmo. 5 de julho de 2026. Eu desejo a todos um dia lindo, cheio de paz, de alegria, de muito trabalho. Mas vamos de pureza na José Alves de Queiroz. E agradeço, papai do céu, pela Adriane Alves de Andrade. É a popular Naninha, aniversariante.

Olha um cheirão de Valmir Andrade, viu, do seu papai. E aí, digo, bom dia, meu sertão querido.

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0: Bom dia, Feira Nova, bom dia, Sergipe, bom dia, Brasil. Eu sou Mauro Souza e este é o Voz da Cidadania, aqui na FM Sertaneja, a conquista da região. Fique conosco, o maior volume de informações. Vocês ficam sabendo aqui, no programa Voz da Cidadania, de segunda a sexta, das 6 às 8 da manhã, aqui na nossa
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0: Sexta-feira, 5 de junho de 2026. 6 horas 15 minutos aqui em Feira Nova.
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0: Tempo parcialmente nublado, a temperatura de momento é 22 graus, a sensação térmica é 24, a máxima para hoje é 26 e a mínima podendo chegar aos 22.

0: vou destacar as manchetes de hoje aqui dentro do nosso programa Voz da Cidadania, na FM Sertaneja, a conquista da região.
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0: Adolescente é apreendido após agredir a própria avó com um pedaço de madeira na cidade de Lagarto. Quatro pessoas morrem e três ficam feridas em acidente na BR-235. Um acidente com vítima fatal foi registrado em uma estrada vicinal nas proximidades da Cachoeira de Macambira. Corpo de homem é encontrado em lago na zona de expansão em Aracaju. Homem é preso após sequestrar ex-companheira na BR-101 em São Cristóvão. Suspeito de envolvimento em homicídio de mecânico na Coroa do Meio, em Aracaju, são presos. Colisão frontal deixa uma vítima presa às ferragens em Rosário do Catete. Criança de 6 anos morre após cair em cisterna desativada na cidade de Capela. Polícia Civil de Sergipe conclui inquérito e aponta intoxicação acidental por chumbinho como causa da morte de criança de 6 anos em Aracaju, na capital de todos os sergipanos. E a Polícia Civil cumpre mandado de prisão preventiva contra investigado por incêndio em residência habitada na cidade de Carira. Seis horas, 18 minutos. Nesta sexta-feira, tempo parcialmente nublado aqui na cidade de Feira Nova, o jeito simples e sertanejo de informar com responsabilidade está no ar. E de agora até às 8 horas da manhã, você fica informado de todos os fatos que aconteceram no nosso estado, na nossa região e no nosso país. Vamos juntos. Até às 8 horas da manhã, aqui na FM Sertaneja, a conquista da região. Saudando, abraçando a você, minha amiga dona de casa, meu amigo pai de família, a você, vigilante, frentista, porteiro aí nos condomínios, a todos os pedreiros, um abraço aí ao nosso amigo carpinteiro, Dedé Delas, ouvindo o nosso programa. Obrigado pela audiência. Eu também saúdo e abraço a toda a vaqueirama na labuta diária, tirando o leitinho da vaquinha preta. Um abraço aí para o meu amigo Ginaldo, Lucas e Dé, também ouvindo a nossa programação lá na Fazenda Taboado. Hoje abraço também seu Luiz, que já está de rádio ligado, ouvindo o nosso programa. Um abraço a todos os motoristas, mototaxista, tratorista, um abraço a todos vocês nas panificações. Obrigado pelo carinho da audiência. Saúdo e abraço a todos os feirantes na Feira Livre, shopping a céu aberto aqui na cidade de Feira Nova. Um abraço a todos os transeundes, né, aí transitando na Feira Livre da nossa cidade. Obrigado pelo carinho da audiência aqui na nossa programação. Vamos juntos por aqui, né? Deixar você informado de todos os fatos que acontecem na nossa região, no nosso estado. E, graças a Deus, né, na última quarta-feira, Começamos o nosso programa trazendo a informação da falta de chuva que estava assolando, castigando aqui o nosso médio e alto sertão sergipano. Inclusive, trouxemos uma matéria lá do município de Pouso Redondo, mais precisamente em Santa Rosa do Ermelho, e graças a Deus, Deus é bom e bom em todo o tempo. Precisamos ter paciência, porque no tempo dele a graça vem e você alcança o que você espera e o que você deseja. Basta crer e acreditar. E aí, graças a Deus, na quarta-feira à noite já caiu um sereninho. Ontem serenou durante o dia. Início da noite caiu uma garoazinha mais forte. Na madrugada serenou. O tempo está parcialmente nublado, com previsão de chuva para o dia de hoje. E aí, tenho certeza que todos aqueles que plantaram estavam tristes. Hoje já acordaram com um sorriso no rosto. Graças a Deus, as chuvas estão chegando e vai continuar chegando, porque Deus quer e pode, e Ele faz e traz o melhor para todos nós. Mas já são 6 horas 22 minutos. Vamos começar a girar com as nossas informações aqui no nosso programa Voz da Cidadania, o jeito simples e sertanejo de informar com responsabilidade, trazendo a verdade para você que nos acompanha. A você que já está sintonizado, conectado, obrigado pela audiência. Olha só. Adolescente é apreendido após agredir a própria avó com um pedaço de madeira na cidade de Lagarto. Um adolescente foi apreendido suspeito de agredir a própria avó com um pedaço de madeira no bairro Jardim Campo Novo, na cidade de Lagarto, na região sul do estado. O caso ocorreu na última quarta-feira. E de acordo com a Polícia Militar, equipes do 7º Batalhão foram acionadas após a denúncia de violência doméstica. No local, a vítima confirmou as agressões e apresentou aos policiais um vídeo que registrava a ação do neto. A avó do adolescente presenciou o caso e foi ouvido como testemunha. O avô do adolescente presenciou o caso e foi ouvido como testemunha. Após buscas na região, os militares localizaram o suspeito nas proximidades da residência e, em seguida, o conselho tutelar foi acionado. Segundo a conselheira de plantão, a família já era acompanhada pelo órgão. A vítima, a testemunha e o adolescente foram encaminhados à Delegacia de Atendimento a Grupos Vulneráveis, DAGV, onde foram adotadas as medidas cabíveis. Infelizmente, lamentavelmente, um caso onde o neto, com certeza, foi pedir algo aos avós e aí não logrou êxito e aí agrediu a sua avó. Na presença do seu avô, que registrou todo o momento, toda a ação contundente deste jovem. Não foi a primeira vez que isso aconteceu, porque o conselho tutelar já vinha acompanhando essa família. E aí, novamente, agressão. E a família teve que acionar as forças de segurança. Lamentavelmente, temos que trazer essa informação para vocês aqui no nosso programa. Uma outra informação que eu trago aqui dentro do nosso programa Voz da Cidadania é que homem é preso após sequestrar ex-companheira na BR-101 em São Cristóvão. O homem foi preso em flagrante pela Polícia Rodoviária Federal na última quarta-feira, suspeito de se sequestrar e manter a ex-mulher em cárcere privado, A prisão aconteceu na BR-101, no município de São Cristóvão. De acordo com a Polícia Rodoviária Federal, a equipe foi acionada por funcionários de um estabelecimento comercial, onde o ex-casal havia parado para almoçar. A vítima aproveitou um momento de distração do suspeito para pedir socorro, afirmando que estava sendo levada contra a própria vontade. Aos policiais, a mulher relatou que está separada do suspeito há cerca de 2 meses e que ele não aceita o fim do relacionamento. Ela contou que o ex-marido se ofereceu para acompanhá-la a uma consulta médica. No entanto, durante o deslocamento, ela percebeu que o veículo seguia para outro destino. Ainda segundo o relato da vítima, ao passarem pela BR-101, o homem afirmou que levaria para morar com ele na cidade de Itapuranga da Ajuda. Temendo por sua segurança, ela conseguiu convencê-lo e parar no estabelecimento para almoçar, momento em que planejou o pedido de ajuda. A Polícia Rodoviária Federal informou que após o depoimento, a vítima foi levada à Casa da Mulher Brasileira em Aracaju. O local reúne serviços especializados de acolhimento, proteção, orientação e acesso à justiça para atender mulheres em situação de violência de gênero. Como denunciar? A Polícia Federal reforça que qualquer cidadão pode denunciar crimes por telefone através do 191 para casos específicos de violência doméstica e familiar contra a mulher. O canal de orientação e atendimento especializado é a Central de Atendimento à Mulher, pelo número 180. Aí é mais um caso de violência contra a mulher. No momento ele não a agrediu, mas estava levando ela contra a sua própria vontade para a residência em que ele estava residindo. Mas aí, vejam só, a mulher já está separada deste homem há 2 meses. Com certeza ele estava enviando mensagens para ela, querendo reativar esse relacionamento. E ela não estava querendo. Mas aí ela tem essa consulta. E por quê? E para quê ela pediu ajuda dele para acompanhar até essa consulta? Gente, se ela já estava separada há 2 meses, não queria reatar o relacionamento, não há necessidade de chamar esse homem para acompanhar ela até uma consulta. Ela achou que ele ia pegar ela na casa dela ou no apartamento, levar na clínica e devolver na residência dela? Não ia acontecer, porque ele vinha insistindo em manter o relacionamento com ela. Então, não há também a necessidade de que ela tivesse chamado ele para acompanhar até uma clínica. Isso é fato. Você não pode, se você não quer, você não pode alimentar desejos. Isso é fato. E essa mulher, ela alimentou o desejo desse homem. 2 meses separados, mas quando ela faz um convite a ele através de uma ligação ou de uma mensagem de WhatsApp para que ele acompanhe ela até uma consulta, ela deu esperança a ele. Na hora que ela percebeu que estava sendo levada para um destino diferente do da casa dela, ela se arrependeu, conseguiu convencer ele para ir em um restaurante e aí ela conseguiu pedir ajuda. Mas, infelizmente, você mulher, terminou um relacionamento, você não quer mais conviver, esqueça. Olha, apague o número da agenda, bloqueie, faça o que for necessário, mas esqueça. Agora não peça ajuda. Peça ajuda a uma outra pessoa, a um familiar, a um colega de trabalho, seja a quem for. Mas se você não quer reatar o relacionamento, você não pode pedir ajuda justamente a esta pessoa que você não quer conviver novamente. Isso causa um problema enorme. Ele queria reatar, ela não. Mas ele foi chamado para fazer esse acompanhamento, acendeu todas as esperanças dele. E de repente a Polícia Federal chega, vai ouvir, e aí esse homem é preso. Aumenta a raiva, e que depois que ele estiver em liberdade, pode acontecer o pior. Cuidado, você mulher, cuidado o procedimento que você vai tomar diante dessas situações. 6 horas, 32 minutos.
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2: De volta aqui estou para dizer que já são 6h40 aqui em Feira Nova. O maior volume de informações você fica sabendo aqui, dentro do nosso programa Voz da Cidadania, na FM Sertaneja, a conquista da região. Olha só, quero mandar um abraço aqui ao vereador Jadson da internet, acompanhando o nosso programa. Obrigado pelo carinho da audiência. Um abraço aí para a dona Tanira, para Roberto, para o Bigode, toda essa turma boa aí na Petronilho Cotia. Abraço também minha amiga Mariazinha, Pepe, Maria Neres, Fel, Nito, nosso amigo Seu Paulinho, Dona Nicinha, Mariave, Nen, toda essa turma boa aí acompanhando o nosso programa. Obrigado pela sintonia. Quero também saudar e abraçar aqui na Joselino de Souza, o Adenoaldo, nosso amigo Carlinhos Preta, minha comadre Itamara, meu afilhado Lucas, seu Josafá, Dona Lúcia, Flávia, Esté e Jussi. Um abraço a Dedé Paulo, Dona Norma, Terezinha Souza, toda essa turma boa aí ouvindo nosso programa. Obrigado pelo carinho da sintonia de vocês aqui na nossa FM Sertaneja. Os nossos telefones estão liberados, 99807-5408 e 99982-9314. Mensagem de texto, de áudio, ligação. Faça o seu elogio, a sua cobrança. Diga como é que está o tempo aí na sua comunidade, seja no povoado, na cidade, mas participe do nosso programa. A informação não para, ela continua. Pede passagem aqui dentro do nosso programa. Colisão frontal deixa uma vítima presa às ferragens em Rosário do Catete. O Corpo de Bombeiros Militar de Sergipe foi acionado no final da tarde da última quarta-feira para atender a uma ocorrência de colisão frontal entre dois veículos de passeio na rodovia SE-431, no município de Rosário do Catete. O Corpo de Bombeiros Militar informou que o acidente ocorreu nas proximidades do trevo de Maruim e havia três vítimas, sendo uma delas presa à ferragem. Ao chegarem ao local, os bombeiros realizaram um isolamento de área, efetuaram o desligamento e isolamento das baterias dos veículos e verificaram a existência de possíveis vazamentos de combustível, garantindo a segurança da cena para o trabalho das equipes de resgate. Utilizando técnicas de resgate veicular, os militares

0: Militares constataram que os dois condutores já se encontravam fora dos automóveis. No entanto, uma passageira permaneceu presa às ferragens e precisou ser desencarcerada pela equipe do Corpo de Bombeiros. A ocorrência contou com o apoio de duas ambulâncias do Serviço de Atendimento Móvel de Urgência, SAMU. As três vítimas envolvidas no acidente receberam atendimentos das equipes do SAMU. A passageira que ficou presa à ferragem apresentava estado grave. Após a retirada segura realizada pelos bombeiros, ela foi entregue aos cuidados dos socorristas do SAMU para estabilização e encaminhamento a uma unidade hospitalar. A Polícia Militar também esteve presente na ocorrência, prestando apoio e realizando os procedimentos cabíveis. A operação foi comandada pela Tenente Bianca Santos, que contou com a participação do Subtenente Cleverton, do Sargento Christian, do Sargento Wallison e dos soldados Ferreira e Antunes, integrantes da guarnição do 4º Batalhão de Bombeiros Militar do Estado de Sergipe. Lamentavelmente, à véspera, o feriado de Corpus Christi, vários acidentes. Acidentes com vítimas fatais, que eu vou destacar no nosso programa de hoje. Colisões com danos materiais, com pessoas que ficaram feridas, que ficaram presas às ferragens e que precisaram de atendimento médico. Precisaram ser encaminhadas à unidade hospitalar. E condutor, este período que está caindo essa garoa, essa chuva fina, chuva de inverno em todo o nosso estado. Mantenha distância do veículo que você está conduzindo com o veículo que está à sua frente, para evitar novas colisões. Sabemos que quando chove, nas BR, nas rodovias estaduais, acontece de fazer aquelas poças na rodovia, né? E aí pode acontecer uma aquaplanagem, você tentar frear e não conseguir e acabar colidindo com o veículo que está à sua dianteira. Então, quanto mais distante você ficar do veículo que está à sua frente, porque se acontecer algo com ele, você vai ter tempo de frear. E se você estiver próximo, você não consegue. Infelizmente, acontece inúmeros acidentes desta natureza. E esse período chuvoso em todo o nosso estado tem causado acidentes. Mas vamos lá, eu agora vou falar com os nossos ouvintes aqui dentro do nosso programa. Pode enviar a sua mensagem que você fala com Mauro Souza aqui dentro do nosso programa Voz da Cidadania. Abraçando aqui o nosso amigo professor Érico, que está acompanhando o nosso programa e já disse bom dia, um ótimo dia a todos. Valeu, obrigado pela audiência, pela participação aqui no nosso programa. Nosso amigo Wallace, direto do Guajará, lá em Nossa Senhora do Socorro. Bom dia, meu amigo Alas. Como é que está o tempo por aí? Quais são as novidades?
1: Bom dia, Mauro Souza. Aqui é o Alas, diretamente do Guajará, Nossa Senhora do Socorro. Já estou conectado na FM Sertaneja, Voz da Cidadania. Já estou passando para desejar um bom dia para todos os ouvintes e, em geral, sem exceção, da FM Sertaneja, Voz da Cidadania, a conquista da região. Mandando um abraço aí para o seu Arnaldo Banju, povoado Mangabeira, seu Gilene em Feira Nova, seu Oviedo em Nossa Senhora da Glória, seu Dedé Paco Paco em Monte Alegre, Lenilto, teu Vaqueiro em Aracaju, Leninha Trovão, Lady Jante, conhecida como Neném do Trevo, seu José Ivaldo Moura, Neguinho Peró, Gilvânia Souza, Romildo Aposentado, Vasconcelo, Cassinho, Roberto de Ariosaldo em Feira Nova, Ailton da Lagoa Redonda em Itabi, seu Gilberto no povoado Trevo em Nossa Senhora da Glória, seu José Alves do João da Mota em Graco Cardoso, Edmilson Farias em Poço Redondo, Gladson da Serve Contábil em Aracaju, Neném de Lenita no povoado Mata Grande em Itabi, Acácio Funcionário da Progresso em Aracaju, Adelmo JR em São Mateus, Gararu, Nice em Feira Nova, seu José Bencedo no Marcos 33 em Nossa Senhora do Socorro, Amélia em Feira Nova, e Valdicota em Feira Nova. Aquele abraço, vamos que vamos, que o bambu tá gemendo e as polêmicas estão no ar. É, Mauro, aqui tá chovendo desde ontem à noite, graças a Deus, a chuva é pra alegrar o sertanejo.
0: Valeu, meu amigo Wallace, obrigado pelo carinho da audiência aqui na nossa programação. Graças a Deus, a chuva tá chegando e tá animando, né? E aqueles que já estavam tristes. Quem também está acompanhando o nosso programa é o nosso amigo Vasconcelos. É, Vasconcelos, ele que está no residencial José Dantas Filho, aqui em Feira Nova. Já mandou uma mensagem de bom dia. Que Deus te abençoe, que abençoe todos nós. Obrigado, meu amigo. Deixa só aproveitar também, abraçar aí Erisvaldo do Cascavel, abraçar o Robério Simões, Vanailson Cardoso, Negão, Luzinete, né? Negão e Luzinete na Petronilho Cutia, outras vezes lá no Malhador, mas aí parece que eu só lembro de abraçar Negão quando eu estou falando aqui no residencial, né, Negão? Mas obrigado pela audiência, um abraço também a Nenê e Maria do saudoso Zé Preto, nossa amiga Amélia, aí no trevo da cidade, Vilmo, Dona Maria de Dum, seu Iona, Dona Tereza, obrigado a todos vocês por estarem sintonizados, conectados à FM Sertaneja. Lenilton de Tonho Vaqueiro, direto de Aracaju, lá na 13 de julho, trabalhando e ouvindo o nosso programa. Bom dia.
2: Bom dia para você, meu amigo Mauro Souza, bom dia para todos os ouvintes do programa Voz da Cidadania. Mauro, durante a madrugada aqui, ou seja, a noite toda, né? Choveu bastante, graças ao nosso bom Deus. Estou feliz, saber que está chovendo no sertão, no alto e médio sertão. Que nosso povo merece, rapaz. E lembrando que a temperatura aqui nesse exato momento está custando 23 graus e o tempo parcialmente nublado. E está molhado aqui, o piso aqui está molhado aqui do pátio do condomínio, e com certeza daqui a pouco vai cair mais água, que Deus vai abençoar. E vamos que vamos, passando aqui para desejar um bom final de semana para você, sua família, e também abraçando todos os ouvintes que estão na sintonia desse maravilhoso programa, bem apresentado pelo grande amigo Mauro Souza. E na presidência, nosso grande amigo Valmir Andrade. Um bom final de semana para todos.
0: Valeu, meu amigo Lenilton. Obrigado pelo carinho da sua audiência, pela sua participação aqui na nossa programação. Graças a Deus. Chovendo em Socorro, chovendo em Aracaju, chovendo em nosso estado. E aí, aqui no nosso médio e alto sertão, nós precisamos de bastante chuva, né? Que aí os produtores estavam já preocupados, mas graças a Deus começou a cair essa garoa e aí ajuda bastante. Abraçando aí o nosso amigo James de Arvoredo, aí no Beco do Açude, um abraço também para sua mãe, Dona Carmelita, sua esposa Sandra, obrigado pela audiência de vocês. Meu amigo João, lá no Parque dos Faróis, também em Nossa Senhora do Socorro, ele disse: bom dia, meu amigo Mauro Souza, sextou, meu amigo, que Deus abençoe sempre o seu dia, de sua família e de todos os ouvintes que ouvem o Voz da Cidadania, que Deus proteja sempre todos vocês. Valeu, meu amigo, obrigado pelo carinho da audiência, que Deus proteja todos nós, obrigado pela sintonia aqui na nossa programação. E Dona Esté, lá no povoado Quixaba, em Guararu, também já enviou áudio aqui para o nosso programa. Dona Esté, bom dia.
3: Bom dia, Mauro Souza. Aqui está chovendo, Marcelo. Não é chuva grossa, chuvinha peneirada, assim, é chuvinha de inverno, aquela peneirinha de inverno, sabe? Mas continuada, né? Está chovendo.
0: Graças a Deus.
3: Ô, frio, pense. Um bom dia para todos e todas. Para a Mércia, para a Luca, para seu Arnaldo do Beiju, na Mangabeira, fazendo seus bolinhos, eu estou deixando água na boca. Agora, Mauro, engrossou mesmo, agora está chovendo, agora chuva grossa. Naquela que eu mandei o áudio, era chuvinha fina, mas agora chuva grossa mesmo.
0: Graças a Deus, graças a Deus que a chuva está aumentando no nosso médio alto sertão, chovendo lá no povoado Quixaba, em Guararu. É, aqui da Ban choveu, Nossa Senhora de Lourdes também choveu, né? E aí ela começa a chegar e começa a agradar. E aí a nossa amiga Terezinha Souza, aqui na Joselino de Souza, ela disse: Deus, que conhece minhas lutas silenciosas, fortalece-me nesta manhã, para que eu recue diante do que preciso enfrentar com verdade. Que eu não confunda medo com prudência, nem pressa com coragem aparente. Coloca em meu caminho pessoas certas, palavras necessárias e pausas restauradoras, que eu atravesse esse dia com dignidade emocional, lucidez e confiança no que está sendo preparado, além do que eu posso ver. Obrigado, minha amiga Terezinha Souza. Bom dia para você, para toda a sua família. Que Deus te abençoe. Alô, bom dia com quem eu falo.
4: Alô, bom dia, adoro.
0: Adoro, bom dia, seu José Alves. Como é que
4: bom
0: tá?
4: Bom dia, Mário Souza. É sim, um dia bom que tá hoje. Uma beleza, rapaz.
0: É mesmo, rapaz. Tá chovendo por aí?
4: Uma grandeza. Tinha a noite toda, chuvinha fina, mas a noite toda e tá cerrado.
0: Graças a Deus. Hoje...
4: Aqui tá é bom, rapaz.
0: Então, seu José Alves...
4: É uma belezinha, Mário Souza.
0: É uma maravilha, né, homem?
4: É, rapaz.
0: Seu José Alves, hoje é dia 5 de junho, né? E aí, graças a Deus, as chuvas estão chegando. E aí os produtores já estavam preocupados, né? Que o milho estava murchando e essa chuvinha que cai vai... Dá um novo ânimo a quem plantou. E aí nós iremos voltar a ver, né, toda a plantação de milho que está plantada aí em todo o nosso estado, verdinha e fluindo muito bem, não é isso?
4: Mas agora, Marcio, tá uma belezinha, viu, Mar?
0: Graças
4: tá
0: a Deus.
4: Uma maravilha, rapaz.
0: Amém.
4: Eita, negócio bom, rapaz.
0: Adoro, homem.
4: Adoro. Ele só pode dar um bom dia aí para o Wallace, Lenito, Marco Antônio, um bom dia para Gilberto do Trevo, que essa orelha tá tirando o leite da vaquinha, né?
0: Isso, bem isso
4: é
0: mesmo.
4: É um homem. Um abraço para Gilberto do Trevo, para Gilberto, para o homem dos Beiju, para o Paco, né?
0: Isso, lá no Monte Alegre.
4: Um bom dia aí para James de Arvoredo. O Valdicota, cuide do milho, que nós estamos precisando de milho maduro, agora em São João. Né, Mário?
0: É verdade.
4: No São João, nós estamos precisando de milho maduro, Valdicota. Cadê? Ele não fala não, né?
0: Nesse horário é muito difícil, é mais no da tarde.
4: Ele está dormindo nessa hora, né?
0: Tá nada, ele já está acordado.
4: Uma friazinha dessa, né, Mário?
0: É bom.
4: Mário, eu não sei, há 4 horas vou estar deitado, não. Não é, gente?
0: Entendo.
4: Aleijado, mas é pra gostar de levantar cedo, viu? Eu tô na luta, devagarzinho. Mas na luta pra ver se melhora as canelas, que as dores da fé.
0: Mas vai melhorar.
4: Mas tô bom, né, Mário?
0: Isso.
4: Não tô nem aí, ó. Adoro, Mário. Ele tá bonzinho, Mar, um bom dia e saúde pra todos, né, homem?
0: Com certeza, seu José Alves, pra o senhor também, que Deus abençoe o senhor e toda a sua família, tá bom, meu amigo?
4: Manda um bom dia pra Gilberto do Trevo e um abração pra ele, que logo nós se encontra por aí pra nós tomar o... Como é? O cabaré, né?
0: Isso, bem isso mesmo.
4: Ele diz, rapaz, é docinho. Aí eu cheguei sábado, agora mais junto, fui tirar o aparelho que eu tava com ele. Júnior, que crica é o cabaré, eu não sei que bebida do crica é essa. Aí, Júnior, pai, tem aqui, ó. E aí, experimentei, não é ruim não, rapaz, é bonzinho.
0: Gostou, não foi?
4: É uma beleza, rapaz, só não pode beber muito, parece que se o cara beber muito, se beber, né?
0: Verdade.
4: Parece. Ô, gente, um dia encontro com ele.
0: Encontra,
4: para nós pagar Deus. Nossa promessa.
0: Isso.
4: Tá bom, Mário Souza. Um bom dia, saúde pra você e toda a sua família,
0: meu irmão. Pra todos nós, meu irmão. Tudo que Deus Mário, abençoe. Irmão. Tchau, tchau.
4: Tchau, tchau, Mário Souza. Adoro.
0: Adoro. Aí é seu José Alves, direto do João da Mota, lá em Graco Cardoso, ouvindo nosso programa. Feliz da vida, alegre, sorridente e brincalhão. Tem uns problemas de saúde, que tá enfrentando e que já vem há muito tempo enfrentando. Mas tem toda essa alegria e essa descontração. Assim é que é saber viver a vida. Que Deus abençoe o senhor, seu José Alves. Mas de bate pronto, eu saio de Graco Cardoso e vou a Nossa Senhora da Glória. Porque Sérgio Nunes, o Chulainha, vai falar conosco direto do Batatal. Sérgio Nunes, bom dia, meu amigo.
5: Bom dia, Mauro Souza. Bom dia a todos os ouvintes da FM Sertaneja. Bom dia ao Borracheiro, Gilberto no Trevo, Gilene Dantas, Santinho do Saldoso Ariosvaldo, Dedé de Paco Paco, Dedé Secretário Adjunto de Esporte, nosso amigo Arnaldo do Beiju, seu Oviedo, enfim, a todos os ouvintes da FM Sertaneja. É, Mauro Souza, nosso Deus é um Deus maravilhoso. Porque se fosse por previsão, ninguém nem sabia o dia que ia chover, mas graças a Deus, de ontem à noite para cá, aquela chuvinha fina, mas sem parar aqui, Nossa Senhora da Glória, graças a Deus. Não sei se está nas nossas comunidades, mas na cidade foi. Mas acredito eu que esteja nas comunidades também, para que os milho venham dar uma reagida boa, em nome de Jesus. Valeu, Mauro Souza, estamos aqui direto da capital do sertão, a capital do Ouro Branco, Nossa Senhora da Glória, para esse maravilhoso programa aí na cidade de Feira Nova, com você, o Mauro Souza, no comando aí. Valeu, Mauro Souza, bom dia.
0: Valeu, Serginho, obrigado pela sua audiência, pela sua participação aqui no nosso programa, né? E é o que nós queremos, né? E que precisamos, que Deus, Pai Todo-Poderoso, Criador do céu e da terra, que continue aí mandando chuva para todos nós que precisamos. Mas aí, de Nossa Senhora da Glória, eu vou ao Agreste Sergipano. Eu vou à capital da cebola e à capital do caminhoneiro. Mas não vou falar com um homem que vende cebola. Vou falar com um homem que trabalha fazendo beiju. Bolo de macaxeira, bolo de milho, bolo de arroz e assim sucessivamente. Nosso amigo Arnaldo do Beiju, ele vai falar conosco aqui dentro do nosso programa, aqui na FM Sertaneja, a conquista da região. E vai também, creio que ele vai dizer como é que está o tempo lá na cidade de Itabaiana. E Arnaldo do Beiju, nesse período junino, trabalha bastante, né? Porque precisa, as pessoas precisam comprar aí esses produtos para fazerem aí os seus arraiar. Vamos falar com ele.
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0: Arnaldo do Beiju, bom dia.
8: Bom dia, meu amigo Mauro Souza. Aquele abraço do Arnaldo do Beiju, sintonizado no Voz da Cidadania. Abraçando os amigos e ouvintes desse maravilhoso programa, né? É, o Alas, o Chulainha, o Dedé Paco Paco, o Gileno Dantas, a Dona Esther, né? O Lombardi, o seu José Alves do João da Mota, o Alviedo, o Neguinho de Peró e a todos que fazem parte desse maravilhoso programa, viu? Aquele abraço. Por cá muita chuva, Mauro, muita chuva. Desde ontem que chove, viu? Choveu pelo dia, pela noite, e amanheceu o dia chovendo. Graças a Deus, tá uma maravilha, que nem disse o José Alves do João da Mota, tudo verdinho e maravilhoso. Aquele abraço, viu? Tô na sintonia.
0: Valeu, meu amigo Arnaldo, obrigado pelo carinho da audiência, pela sintonia aqui do nosso programa. Arnaldo, que também fica feliz com a chuva, né? Ele não planta milho, mas tem aí a sua plantação de macaxeira para produzir e vender aí os seus bolos. 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Nosso amigo Wallace é cliente fiel. Semana sim, semana não, ele está lá com o nosso amigo Arnaldo do Beiju. Mas já são 7:03. Eu vou a um bloco de apoio cultural. Retorno com muito mais informação para você que está sintonizado, conectado aqui no nosso programa. E eu vou retornar trazendo a informação sobre o acidente que aconteceu na BR-235, lá em Areia Branca, e deixou 4 vítimas fatais e 3 pessoas feridas. Mas antes, eu abraço Neide Figueiredo, Nadeia, Lucas, abraço aí seu Osmar e Dona Didi, Osmar do saudoso Pedro Peba e Dona Didi, sua esposa. Um abraço também para seu Moacir da Embira, para Dona Leda, para do Carmo, Dezinho, Nira, Cida, Vilma Figueiredo, Mabel e João Lucas, todos ouvindo o nosso programa
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0: Olha só, já são 7 horas, 6 minutos aqui em Feira Nova. De volta estou para darmos continuidade aqui ao nosso programa. Deixa só eu mandar um abraço aqui para Edinã, da saudosa Maria Caridade, para Gildete, abraçar também aí Nicásio e Jailma, Naldo de Zezinho, abraçar Beto Pedreiro, Celeste, Zé de Levino, abraço também... Mauro, lembra o nome, Mauro? Zé de Levino e Rosa, obrigado pelo carinho da audiência de vocês aqui na nossa programação. Mas eu também saúdo e abraço aí o nosso amigo Tina, Evaldo Pedreiro, abraço a minha amiga Rosana, Zumira, Simone, Gelvânia, Maísa, Neguinho Corintiano, Ana, abraço também aí seu Aloísio e Dona Ninha, nosso amigo Lucas e Zifinha, Luciana Ferreira, Zé Lima, Denilza e a minha prima Marieus, todos aí ouvindo o nosso programa. Obrigado pelo carinho da sintonia aqui na nossa programação. Mas aqui a informação não para, ela continua, pede passagem dentro do nosso programa. 4 pessoas morreram e 3 ficaram feridas em acidente na BR-235. Um dos veículos envolvidos era ocupado por uma mulher e 2 crianças que foram levadas para o hospital. E esse grave acidente, que deixou 4 pessoas mortas e 3 feridas na tarde desta quinta-feira na BR-235, nas proximidades do povoado Cafuz, no município de Areia Branca, o acidente envolveu 2 veículos de passeio. O Corpo de Bombeiros Militar de Sergipe, por meio do 3º Grupamento de Bombeiros Militar, sediado em Itabaiana, foi acionado para atender a ocorrência. Ao chegar ao local, foi constatado que um dos veículos envolvidos era ocupado por uma mulher e 2 crianças. Segundo informações obtidas pelos bombeiros, as 3 vítimas já haviam sido retiradas do local antes da chegada das equipes de resgate, sendo conduzidas para atendimento médico em Aracaju por meio de fisioterapia André Andrade. Por meios próprios com o apoio do esposo da condutora. Já no segundo veículo, estavam 4 ocupantes do sexo masculino, todos presos às ferragens e sem sinais vitais aparentes. As equipes médicas presentes realizaram a avaliação das vítimas, sendo constatado os óbitos no local. As guarnições realizaram os procedimentos de desencarceramento das 4 vítimas, empregando as técnicas de equipamentos específicos de resgate veicular, possibilitando a retirada segura dos corpos do interior do veículo. Após a conclusão dos trabalhos de resgate, a cena do sinistro e as vítimas foram deixadas sob a responsabilidade da Polícia Rodoviária Federal para os procedimentos legais cabíveis e demais providências relativas à perícia e remoção dos corpos. As vítimas foram identificadas como Givanilton da Silva Santos Pedreiro, E o filho dele, Janderson Pereira Santos, que trabalhava como auxiliar em um hospital da capital sergipana. Também morreram os irmãos Wilson Conceição dos Santos e Wilton Rezende dos Santos, funcionário de uma empresa de manutenção e limpeza predial. De acordo com as informações apuradas, Givanilton e Janderson eram naturais de Aracaju. Já Wilson e Wilton moravam no povoado Olhos d'Águas, em Areia Branca. 2 irmãos e o pai e um filho. Vítima de um acidente, uma colisão que aconteceu na BR-235, próximo ao Cafuz, lá em Areia Branca. Esse acidente aconteceu na tarde de ontem e vitimou aí 4 homens e deixou uma mulher e 2 crianças feridas, e elas foram conduzidas a uma unidade hospitalar lá em Aracaju pelo próprio esposo desta mulher. Olha só, vamos aqui, né, a Islaine Silva, né, ela disse: bom dia, Mauro, gostaria de parabenizar minha mãe Nalva, que está completando o ano hoje, que Deus possa abençoar ela cada dia mais, e dizer que amo muito ela. Valeu, Islaine. Quem também já enviou mensagem aqui, né, foi a Cris, que também é filha. Mauro, mande os parabéns para minha mãe Nalva, que está completando o ano hoje. Parabéns aí, né, para minha amiga Nalva, a esposa do meu amigo Tá, aí na Petronílio Cutia, que está completando mais uma primavera. Paz, saúde, felicidade, realizações. Que este novo ciclo de sua vida seja repleto de muitas conquistas. Aí os parabéns das suas filhas, Islaine e Cris, que estão te parabenizando, desejando paz, saúde e muitos anos de vida à nossa amiga Nalva.
1: Parabéns, parabéns, parabéns pra você.
0: Aí os parabéns para a nossa amiga Nalva, que está completando idade nova hoje. Mandando um abraço também para o nosso amigo Zoinho Diesel, aqui na cidade de Feira Nova. Obrigado pelo carinho da audiência. Que Deus abençoe você, que Deus abençoe toda a sua família. Tá bom, meu amigo Zoinho? Um abraço aí para a nossa amiga Ninica. Obrigado pela audiência de vocês aqui no nosso Voz da Cidadania, na FM Sertaneja, a conquista da região, nos quatro cantos da nossa cidade, do nosso estado. Todo mundo acompanhando. O jeito simples e sertanejo de informar com responsabilidade. A nossa amiga da Graça, no loteamento Nossa Senhora das Graças. Bom dia, Mauro. Um dia abençoado para todos nós. Obrigado, Deus, por mais um dia. Valeu, minha amiga da Graça. A nossa amiga Amélia também já enviou mensagem. Abençoado seja o nosso dia. Bom dia, sexta-feira. Que nunca nos falte vontade de fazer diferente, força para recomeçar, apoio para as nossas decisões, motivos para seguir em frente. Valeu, minha amiga Amélia. Obrigado aí pelo carinho da audiência aqui no nosso programa. E nosso amigo James de Avorido, ele disse: manda um abraço para o amigo José Alves do João da Mota, meu amigo Júnior, meu compadre Ayu, Val, meu irmão, Dilso, todos os amigos lá nas Três Barras, em Graco Cardoso. Valeu, meu amigo. Obrigado aí pelo carinho da sua audiência e participação também aqui dentro do nosso programa. Abraçando aí o nosso amigo Oviedo, lá no sítio Rancho Alegre, povoado Curralinho, Borracheiro. Abraço também, acompanhando aí o nosso programa, os nossos amigos Borracheiro, Gilberto, Gilvanê Gomes, Dona Niminha, Sérgio Nunes, Chulainha, que já participou, seu Dedé Paco Paco lá em Monte Alegre. Abraço também aí o nosso amigo Bebeto na Barra da Onça e Edmilson Farias lá em Poço Redondo. Obrigado pela audiência. Um abraço para Dona Maria, Álvaro, Marlene, Marli, Lucinha, Pedro, Caleb, Deivinho, de Rádio Ligado, também ouvindo a nossa programação. Olha só, eu vou trazer outra informação. Mais um acidente registrado ontem aqui no nosso estado. Um acidente com vítima fatal foi registrado em uma estrada vicinal nas proximidades da Cachoeira de Macambira. O acidente envolvendo um veículo utilitário de trilha, o UTV, deixou uma pessoa morta e outra gravemente ferida na tarde desta quinta-feira, no município de Macambira, no Agreste de Sergipe. De acordo com as primeiras informações, o acidente ocorreu em uma área conhecida como Pedra Furada, nas proximidades da cachoeira do município. A circunstância do ocorrido ainda não foram detalhada pelas autoridades. A vítima fatal foi identificada pelo prenome de Fernandinho. A notícia da morte causou comoção entre familiares, amigos e moradores da região. Equipes do Corpo de Bombeiros, do Serviço de Atendimento Móvel de Urgência e da Polícia Militar foram acionadas para atender a ocorrência. A outra pessoa envolvida no acidente sofreu ferimentos graves e recebeu atendimentos das equipes de socorro. Segundo as informações divulgadas até o momento, Os envolvidos são moradores do município de Macambira e as causas do acidente deverão ser apuradas por autoridades competentes. Infelizmente, lamentavelmente, né, mais um acidente. Teve acidente em Rosário, teve acidente na 235, teve acidente em Macambira. Rosário, vítima presa às ferragens. Na 235, lá no Cafuz, 4 vítimas fatais, outras 3 socorridas. Lá em Macambira, né, 1 vítima fatal, outro ficou gravemente ferido, precisou também de atendimento. Esses acidentes, eu já tenho, né, já recebi a informação e já tenho esse conhecimento. Mas pode ter acontecido outros acidentes que ainda não foram divulgados e que ainda não tivemos, né, e não recebemos essa informação. Mas é triste, é lamentável o número de acidentes que tem acontecido no nosso estado e na nossa região, infelizmente. Mas aqui a informação não para, ela continua, pede passagem, participe do nosso programa, envie mensagem de texto, de áudio, que será lida e reproduzida aqui no nosso programa. Olhe só, Polícia Civil conclui inquérito e aponta intoxicação acidental por chumbinho como causa da morte de criança de 6 anos em Aracaju. O Departamento de Homicídio e Proteção à Pessoa, o DHPP, informou na última quarta-feira que concluiu o inquérito que investigava a morte do menino Henry Matheus Araújo, de 6 anos, ocorrido em março deste ano. De acordo com o laudo pericial divulgado pela polícia, a causa do óbito foi intoxicação por chumbinho. Durante as investigações, os policiais ouviram testemunhas, analisaram imagens de câmeras de segurança e reuniram informações sobre a rotina da criança no dia do fato. Segundo a polícia, as gravações do circuito de segurança mostraram o menino sozinho na área externa do mercado Bugio. Nas imagens, ele aparece mexendo no chão e levando as mãos à boca várias vezes, pouco antes de apresentar os primeiros sinais de mal-estar. A conclusão do inquérito aponta para uma intoxicação acidental. A Polícia Civil informou que não foram encontrados indícios de participação de terceiros ou de envenenamento intencional, descartando elementos que permitiam responsabilizar criminalmente qualquer pessoa pelo episódio. O procedimento policial foi oficialmente concluído e encaminhado ao Ministério Público e ao Poder Judiciário para as providências cabíveis. Infelizmente, existem pessoas que têm um coração de fazer o mal. Recentemente, terça-feira, lá na cidade de Gararu, 5 cães morreram envenenados. E a informação que temos é que foi colocado veneno em salsichas ao lado do fórum da cidade. Os animais comeram e morreram. Já esse caso da criança de 6 anos, o Henry, que ele estava na rua, transitando normalmente, viu algo no chão, pegou e depois colocou a mão na boca. O algo que ele pegou estava envenenado. Alguém tinha colocado chumbinho para matar alguma coisa. E aí jogou fora. Essa criança que pegou e que levou a mão à boca, pouco tempo depois passou a ter um mal-estar e acabou evoluindo a óbito. E aí ficou. Os advogados de plantões, acusando pessoas que não tinham nada a ver. E que aí, a Polícia Civil do nosso estado, que faz um brilhante trabalho, conseguiu, colheu imagens de segurança, de câmeras de segurança, acompanhou toda a movimentação durante o dia da criança e viu. E aí foi constatado no laudo médico que a criança Henry, de apenas 6 anos, morreu por uma intoxicação. Lamentavelmente, é o que aconteceu. E aqui o nosso amigo James de Alvoredo, ele disse: meu irmão é Dilson, Val é meu compadre. Valeu, viu, James? Um abraço aí para você e para toda essa turma boa aí acompanhando o nosso programa. Fiquem à vontade, os nossos telefones estão à inteira disposição para que você possa interagir aqui dentro do nosso programa. E eu vou trazer notícia boa para a capital sergipana, para Aracaju. Olha só, o governo de Sergipe garante isenção de ICMS para a compra de veículos destinado ao transporte coletivo de passageiro. O governo de Sergipe publicou no Diário Oficial do Estado o decreto de número 1467/2026, que isenta a cobrança do diferencial de alíquota na aquisição de ônibus novos que serão utilizados no Sistema Integrado de Transporte Público Coletivo de Passageiro da região metropolitana de Aracaju. Com a medida, as empresas de ônibus e o consórcio metropolitano poderão comprar os veículos sem o recolhimento da parte do Imposto sobre a Circulação de Mercadoria e Serviços, o ICMS, que é devida ao estado de Sergipe, quando um produto é adquirido em outro estado. O DIFAL corresponde à diferença entre a alíquota interna de Sergipe e a alíquota interestadual, aplicado em operações e prestação de serviço interestaduais que há indícios de ICMS e destinada a consumidores finais não contribuintes do imposto localizado em território sergipano. Mas tem ouvinte na linha, eu já vou conectar aqui dentro do nosso programa para que possa falar conosco. Meu amigo Oviedo, direto do sítio Rancho Alegre, povoado Curralinho, em Glória, muito bom dia. Como é que está o tempo por aí? Aqui está nublado, na noite já caiu aquela garoa, agora pela manhã também, e a previsão que continue durante o dia. Bom dia.
2: Bom dia, Mauro Souza. Bom dia a todos que ouvem o Voz da Cidadania. E que o nosso final de semana seja tranquilo, abençoado por Deus.
0: Amém.
2: Sem nenhum vexame, sem nenhum pesadelo.
0: Isso.
2: Por aqui, Mauro, tá frio, nublado. Caiu uma garoinha muito fina, apenas 4 milímetros, e o astro rei ainda não exibiu o seu brilho no dia de hoje, viu?
0: Sim.
2: Mas, Mauro, eu quero ser solidário com essas famílias que perderam seus entes queridos nesses acidentes aí em Areia Branca, no Carfus, onde sempre acontece acidente. Um trecho de estrada perigoso. E certamente, às vezes, a imprudência ou a pista escorregadia, não sabemos. O que se tem convicção é que mais vidas foram ceifadas nesse local. E eu sei que as famílias, nesse momento, estão num clima de choque, de dor, e as estradas têm essa coisa de uma certa violência, né? Por vários fatores, pela imprudência ou por uma fatalidade, mas infelizmente vidas são ceifadas constantemente. Que Deus nos guarde desse perigo e que nós possa fazer as nossas viagens com tranquilidade, sem nenhum vexame. Mauro Souza,
0: Sim.
2: a partir de hoje, membros do Comando Vermelho e do PCC já são considerados como terroristas pelos Estados Unidos. A gente não sabe, a partir de então, o que vai acontecer no Brasil. Aquela viagem de Lula para os Estados Unidos foi muito comemorado. Lula foi muito bem recepcionado. Não houve negociação naquele encontro, mas houve um clima de harmonia e de paz entre países. E depois da ida do Flávio agora, as coisas desandaram. Há quem diga que ele não tem nada a ver com isso. O que se sabe é que as negociações que estavam andando caiu tudo por terra, por água abaixo. E a partir de então, o clima entre os países, Brasil e Estados Unidos, é um outro clima, não é mais aquele clima de harmonia, de tranquilidade. Esperamos que isso se reverta e que a gente possa continuar como era antes, cada um cuidando da sua obrigação e cuidando do seu território. É o que nós esperamos que aconteça, né, Mauro?
0: Com certeza, não é defender o CV nem o PCC, mas o que eu busco e digo todos os dias aos nossos ouvintes é que quem tem que comandar o Brasil é o presidente brasileiro. Quem deve determinar o que tem que ser feito aqui é o presidente. E as forças de seguranças de cada estado que tome conta do seu estado. O Comando Vermelho, São Paulo. O PCC, Rio de Janeiro.
2: Então,
0: As secretarias de seguranças desses dois estados, elas é quem tem que combater essa criminalidade. Por que deixou crescer tanto o PCC no Rio de Janeiro? Por que deixou crescer o Comando Vermelho em São Paulo? E que hoje está em todo o país. Vira e mexe, a polícia prende alguém que tem ligação. Já aconteceu aqui em Sergipe, na Bahia, em Alagoas e assim sucessivamente. Mas eu, particularmente, digo todos os dias: quem tem que resolver é a justiça brasileira. Porque será se Trump iria aceitar a justiça brasileira chegar lá nos Estados Unidos para combater a criminalidade que lá existe também e que não é mostrada por eles? Porque lá existe fome. Eu trouxe uma matéria quarta-feira que lá existe pessoas passando fome e eles não falam. Trump não se preocupa em cuidar dessas pessoas e aí se preocupa com guerra, com querer tomar o que é dos outros, adentrar em outros países. Isso é triste, é lamentável. É lamentável.
2: O que dizem, Mauro, é que boa parte das armas que o Comando Vermelho usa e o PCC vem de lá dos Estados Unidos. Se atribui muito a culpa ao governo Lula, alguns especuladores, mas é um problema de vários governos. E os que governaram o país antes não fizeram nada para resolver esse problema, né?
0: Com
2: E
0: certeza.
2: agora querem transformar esse povo em terrorista, que é uma coisa muito diferente. O Comando Vermelho e o PCC, o foco deles é ganhar dinheiro. Terrorista.
0: São traficantes que vendem drogas, que matam os adversários, quais? Quem está querendo crescer em um local e que não cumpre o que é prometido por eles, eles vão e extermina. mas é totalmente diferente dos terroristas que nós acompanhamos em outros países. Não é defender PCC nem Comando Vermelho, é falar a verdade.
2: É, e a Polícia Federal tem trabalhado, tem apreendido pessoas, tem penetrado em empresas aí que tem foco, que tem envolvimento. Trabalha constantemente a Polícia Federal. É muito diferente. É, terrorista é tipo Estado Islâmico, é o Hamas, é o Talibã. Isso são terroristas, porque matam por ódio, por prazer, para causar dor. Mata simplesmente com esse objetivo. Então, infelizmente, a gente está vivendo esse momento. Mas, Mauro, rapaz, quando você adquire uma água mineral para você tomar, a gente imagina que está tá desfrutando de um produto que não tem nenhuma contaminação, né, rapaz? E agora a Anvisa descobriu uma bactéria em água mineral, Mauro.
0: E de uma marca bastante conhecida bastante consumida por nós que somos brasileiros, inclusive aqui no nosso Nordeste.
2: Exatamente, exatamente. Mauro, às vezes a gente adquire, vez em quando, em supermercados, produtos vencidos. A gente não tem a obrigação de cada produto que você pega, você conferir a data. Eu acho que isso é uma obrigação do supermercado, estar observando o que está vencido para retirar da prateleira. Porque a gente corre muito risco, viu, Mauro? Muito perigo.
0: Com certeza.
2: Com produtos vencidos, contaminados e até bactérias, né?
0: Isso.
2: Então, infelizmente, a gente corre esse perigo, sabe? Mas é isso, Mauro. Ontem aconteceu a Marcha para Jesus em São Paulo, e por lá estavam políticos. Esteve por lá o Jorge Messias, que foi o indicado de Lula para o Supremo e que foi rejeitado. Ele é evangélico. E parece-me, Mauro, que Lula quer insistir com mandar ele para o Senado de novo. Não sei como isso funciona, mas eu estava ouvindo hoje críticas ao governo Lula por estar insistindo com o Jorge Messias, porque dizem que ele tem que enviar agora uma mulher e tem que ser negra. O que eu acho um absurdo, viu, Mauro? Eu acho que pode ser negro, pode ser branco ou amarelo, ou da religião que quer que seja. Tem que ter as qualidades para assumir a função. Isso é o que interessa. A cor da pele não importa. E era no portal UOL, os camaradas dizendo que Lula não devia mais insistir com isso. Mas Lula é aquele camarada, Mauro, que se ele tivesse desistido da primeira, ele nunca era presidente da República.
0: Com certeza. Porque
2: a primeira eleição que ele disputou para presidente, ele perdeu para Fernando Collor. Ficou em segundo lugar. A segunda, ele perdeu para Fernando Henrique. Ele insistiu, foi para a terceira, perdeu de novo. Mas na quarta ele ganhou e hoje ele é presidente da República.
0: E é o único que foi eleito 3 vezes presidente do Brasil.
2: E existe a possibilidade de ser eleito a 4ª vez, né?
0: Isso. Está na disputa.
2: Existe mais chance para ele do que para mim, que não sou candidato.
0: Com certeza.
2: Não é isso, Mauro. Se vai ganhar ou perder, a gente não sabe. Então, existe também, eu acho que o Lula insiste mais um pouco, porque Lula é rejeitado entre boa parte dos evangélicos. E o Jorge Messias é um evangélico. Eu acredito que Lula tem um interesse de mostrar que ele não discrimina ninguém por religião ou por... Ele tem a posição dele, mas ele não discrimina ninguém por conta de religião.
0: Mas
2: eu acho que
0: Oviedo, nós, seres humanos, não devemos discriminar ninguém, nem por religião, nem por torcer para um time diferente do meu, nem para votar em um político que seja diferente do meu. Nós não podemos discriminar as pessoas por ser pobre, preto, porque todo ser humano é igual. O que é preto tem sangue, o que é branco tem sangue, o que é pobre vai morrer, o que é rico vai morrer. E quando morre, desculpem a expressão, mas a carniça é a mesma.
2: É a mesma. Todo mundo vai para o mesmo lugar.
0: Ninguém, ninguém é melhor que ninguém. Muitas das vezes, você tem um poder aquisitivo melhor que o meu. Só é o que muda e o que tem de diferente. Mas você pode ter 30 fazendas. Quando você morrer, o caixão não leva uma tarefa. Você, se tiver um túmulo, é colocado dentro dele. E se não tiver, é 7 palmos de fundura. E depois, terra por cima. E a sua terra fica aqui e os outros vão usufruir. Em um momento ou outro, vai lembrar e dizer assim: foi meu pai ou minha mãe que deixou.

0: e hoje só tem 10 ministros,
1: Isso.
0: quem quer que seja uma pessoa competente, capaz, que seja negro, que seja branco ou amarelo, que seja evangélico, católico ou ateu, pouco importa. Importa que seja competente e que exerça bem a função para a qual foi designado. Fique com Deus, Mauro Souza. Um bom trabalho, amigo.
1: Competência tem, não vai porque não tem advocacia, né? E não tem a amizade para receber a indicação. Meu amigo Oviedo, esse não vai? Valeu, meu amigo. Obrigado pela audiência. Um excelente final de semana para o senhor e para a sua família, tá bom?
0: Para nós todos, Mauro. Fique
1: Valeu,
0: com
1: até logo, meu
0: Deus.
1: irmão.
0: Até logo.
1: Um abraço. Aí é o nosso amigo Oviedo, direto do sítio Rancho Alegre, povoado Curralinho, lá em Nossa Senhora da Glória, participando do nosso programa. E eu vou dar continuidade à matéria em que eu estava falando, né, com relação à isenção do ICMS. E dessa forma, parte do ICMS é destinado ao Estado emissor da mercadoria e outra parte é recolhida para a unidade da federação que recebe os produtos. O mecanismo foi criado para que o recolhimento do tributo seja feito de maneira mais justa entre os estados. Esta medida é válida até dia 31 de dezembro desse ano e seus efeitos se ampliam a veículos adquiridos a partir do dia 17 de abril de 2026. Só serão beneficiados com isenção os ônibus novos que tenham sistema de ar-condicionado, bilhetagem eletrônica e sejam utilizados no transporte coletivo de passageiro, conforme disposto em convênio. E eu vou reproduzir aqui no nosso programa a fala do governador de Sergipe, né, que vai falar sobre este assunto, né, ao lado aí da secretária da Casa da Fazenda, né, aqui do nosso estado.
2: Fala, meu povo, estou aqui ao lado da nossa secretária da Fazenda, Sara, e tem notícia boa. O governo do estado publicou um decreto que faz com que o DIFAL seja dispensado, o DIFAL, a diferença de alíquota, para as compras de novos ônibus aqui na região metropolitana, desde que eles sejam climatizados, uma economia de R$ 50 mil aproximadamente para a compra de cada novo ônibus na nossa cidade. Com isso, a gente vai estar incentivando a substituição dos ônibus antigos por ônibus novos, com o subsídio do Estado, que é essa diferença de alíquota. Então, a gente está dispensando o DIFAL, uma economia real, aproximadamente R$ 50 mil para cada ônibus da nossa cidade, para que as empresas daqui do transporte metropolitano possam trazer ônibus de qualidade para a população, subsidiado pelo governo do Estado. Não é isso?
3: Perfeito, governador. Exatamente.
2: Esqueci alguma coisa? Não, é isso
3: Não,
2: mesmo,
3: é
2: né?
3: isso aí.
2: Tá aí. Ônibus mais barato, com mais qualidade, o governo fazendo a sua parte.
1: Tá aí, né? É uma grande iniciativa do governo do estado de Sergipe, né, para que as empresas do transporte público lá em Aracaju e na região metropolitana possam fazer a aquisição de novos ônibus com ar-condicionado, com bilhetagem eletrônica e que vão ter aí o desconto do DIFAL, né, que é um desconto do governo do estado e que vai ser descontado aí aproximadamente R$ 50 mil na compra de cada ônibus novo. Novo. Já são 7 horas 43 minutos. Abraçando a minha amiga Zenóbia, que foi aniversariante desta semana. Muita paz, saúde e prosperidade, muitos anos de vida. Que Deus abençoe, que continue essa mulher sorridente, alegre e atenciosa. Muita paz e muita luz em seu caminhar. Tá bom, minha amiga? Saúde e paz para você, minha amiga Zenóbia.
4: Parabéns, parabéns, parabéns para você.
1: Abraço também a minha madrinha Valdira. Se cuida, Valdira. Cuidado, Valdira. Não fique só, Valdira. Chame alguém para ficar te fazendo companhia. Minha madrinha Valdira, que Deus abençoe a senhora com muita saúde e muitos anos de vida. Como diz o ditado, a senhora é durinha, viu? Um abraço aí também para nossa amiga Dona Maria do saudoso Gervásio, para Gilvânia Souza, um abraço para Dona Irene, para Venúzia, para Dona Desionita, para seu Duda,

0: Claudileno de Pepeu, Dona Dinha, aí vizinha de Ivete. Um abraço também para Dona Cida, do saudoso Nilson Paraguai, toda essa turma boa aí de rádio ligado, ouvindo nosso programa. Obrigado pelo carinho da sintonia. Eu vou aqui a um apoio cultural e retorno com mais informações.
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0: De volta aqui estou para dizer que já são 7 horas 51 minutos. É o nosso último bloco, né, de informações aqui na FM Sertaneja nesta sexta-feira. E ontem, né, celebramos os católicos, celebramos Corpus Christi. E ontem aconteceu, né, às 16 horas, aqui na Igreja Matriz de Feira Nova, a missa de Corpus Christi. E mais uma vez, celebrada pelo arcebispo da Arquidiocese de Aracaju, Dom Josafá Menezes. De novembro a junho, o bispo da Arquidiocese de Aracaju já esteve aqui em Feira Nova por 3 vezes. Um fato que tem deixado todos os católicos bastante felizes. Pois ontem, o bispo, né, da Arquidiocese de Aracaju, com várias igrejas lá na capital sergipana, e ele escolheu celebrar uma missa 8 horas da manhã lá na Catedral Metropolitana e às 16 horas celebrar uma missa aqui na cidade de Feira Nova. Ele que fica muito feliz, muito satisfeito com a acolhida da população de Feira Nova. E após a missa, teve a procissão percorrendo aqui a avenida na cidade de Feira Nova. E que, após o término, ele fez a adoração do Santíssimo e fez questão de expressar a gratidão, a alegria e o carinho que ele tem pela comunidade católica aqui da cidade de Feira Nova. E eu, particularmente, todos sabem, sou católico, praticante, né? Ontem estava na missa, faço parte da liturgia da paróquia de Nossa Senhora das Graças e estava designado ao comentário da missa e acompanhei de perto. Isso nos deixa bastante feliz. Precisamos de fé, precisamos de oração e o nosso mundo precisa de paz. Que você transmita aquilo que tem dentro de você. Porque se você tem amor, você transmite amor. E se você tem ódio, você só transmite ódio. Mas ainda dá tempo. Ainda dá tempo. Não deixe que o ódio tome conta do seu coração. Busque a Deus enquanto há tempo. Mas a informação não para, ela continua. Pede passagem aqui dentro do nosso programa. Criança de 6 anos morre após cair em cisterna desativada na cidade de Capela. Uma criança de 6 anos, identificada como Christian Levi Pereira Santos, morreu após cair em uma cisterna desativada na área dos fundos de uma residência no município de Capela. A informação foi confirmada pelo Corpo de Bombeiros na última quarta-feira. Segundo os bombeiros, o acidente ocorreu quando a vítima se afastou dos familiares, pisou sobre uma estrutura de proteção improvisada que cedeu. A queda ocorreu de uma altura de aproximadamente 25 metros, tendo a vítima atingindo o fundo da estrutura, onde havia cerca de 50 centímetros de água. A vítima foi resgatada por populares e conduzida ao hospital do município, mas devido à gravidade do quadro clínico, foi transferida por uma unidade do SAMU para atendimento especializado em Aracaju. A criança não resistiu aos ferimentos e morreu durante o deslocamento. Os bombeiros isolaram a cisterna e orientaram os moradores a manterem o local completamente fechado. Ainda segundo os bombeiros, foi possível identificar que na região diversos familiares possuem estruturas semelhantes àquela e devido à necessidade de abastecimento de água que anteriormente era feito pela concessionária. Foi orientado que os vizinhos sejam alertados, alertados da necessidade de manter em segurança esse tipo de estrutura para evitar acidentes. Lamentavelmente, mais um caso, né? Não é o primeiro caso na cidade de Capela de que criança e que adulto caem dentro de cisternas. Essas cisternas, elas precisam ter uma tampa, né? Que se vier alguém pisar, não caia com frequência. Mas, infelizmente, o garoto Christian, de apenas 6 anos, pisou na tampa que estava lá, mas que não tinha uma grande força para que não cedesse, e cedeu, e aí acabou a criança sendo socorrida, mas evoluiu a óbito. E agora eu vou a Monte Alegre de Sergipe, vou falar com ele, seu Dedé Paco Paco, que enviou mensagem ao nosso programa. Bom dia.
1: Bom dia, Mário Souza, bom dia a todos os ouvintes da Rádio Sertaneja. Um bom dia para o Sr. Gisele da Cabeça de Tororoco. Bom dia para o Ala, Chulainha, Arnaldo Beiju. Ex-vereador Gaguinho, Galego do Mucam. O Vieira, que está conversando aí, conversa logo uma hora. Aí, Vieira. Tem mais cara odioso do que Lula. Ave Maria, ali estima até o diabo, mano. Ali tem ódio até de quê? Só fala com rancor. Ele não gosta dos evangelhos, não. E nem dos católicos. Ele não gosta de nada. Ele não é nem chegado a Deus, ninguém vê ele falar quando está falando. E vocês ainda têm uma doença, uma torada. Ó Vieira, quer ir ser o ministro no lugar? Ele quer botar Jorge Messias, leva cacete de novo. Se ele fosse competente com os senadores, ele tinha ganhado. Mas repara como é que ele tem óleo. Vai brigar, só fala com o rancor. Neguinho Peroba, olho em você. Chegou mais 2 litros, já está em 14. E eu vou levar um pouco aí para você vender aí, viu? Bota aí, viu? É o jeito. Viu, Mário Souza? Um bom dia, um bom trabalho. E aí, vamos para frente. Renato Beiju, diga alguma coisa. O Ala, diga alguma coisa. Eu vejo o seu lado aqui tudo direitinho aí, aí. Agora. Cadê? A partir de hoje tá valendo já, né? A facção criminosa com o PCC vai ser a facção terrorista. A partir de hoje. Se ele tivesse união com os presidentes, acontecia, não acontece. Mas ele não tem a união. O negócio dele é Venezuela, que nem Maduro, pra botar o povo na forca. Vai enforcar pra lá, filho da mãe. Bom dia!
0: Valeu, seu Dedé Paco Paco. Obrigado pela audiência do senhor, pela participação aqui no nosso programa. E assim, eu finalizo o Voz da Cidadania de hoje, desejando a todos um excelente dia, paz e bem, porque Deus capacita os escolhidos. Sob a direção de Valmir Andrade, produção e apresentação de Mauro Souza, eu finalizo o Voz da Cidadania desta sexta-feira, dia 5 de junho de 2026. Retorno às 15, com o Expresso Sertanejo, se assim o nosso bom Deus nos permitir. E segunda-feira, em mais um Voz da Cidadania, o maior volume de informações no seu rádio, aqui na FM Sertaneja. O jeito simples e sertanejo de informar com responsabilidade.
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0: Bom dia.

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5: 8 horas e 11 minutos.

você e sua casa servirão ao Senhor. Creia. Deus tem um projeto para sua casa, Deus tem um projeto para sua família. Insista, invista na sua família. Oh, aleluia.

precisamos aprender a valorizar mais as alianças. O nosso Deus é Deus de aliança. Aleluia. Ele valoriza a aliança. A meretriz, ela livrou da morte os homens de Deus. E por causa disso ele fez com ela uma aliança. Uma corda vermelha na janela da sua casa era o sinal da aliança. Aleluia. E quando os homens de Deus invadiram Jericó, toda a cidade foi destruída, mas a meretriz e a sua família foram salvas. Você imagina o que que o sangue de Jesus pode fazer por você e pela sua

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2: 8 horas e 34 minutos.

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0: 9:04.
1: Deus a família, a Deus o milagre.

Papai do Céu, abençoa a mamãe, abençoa o papai, abençoa o Boninho, abençoa a vovó Rai, abençoa o vovô Daíse, abençoa a vovó Ziza, abençoa minha vida, abençoa toda a minha família. Em nome de Jesus.

Senhor do Universo.

Declare assim comigo: Senhor Jesus, eu te convido, entra no meu coração, fica comigo no meu lar, a minha casa é tua, tenha liberdade.

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que prendiam Paulo e Silas foram ao chão através do louvor. E hoje, pela fé, através deste louvor, todas as grades e algemas que te prendem cairão ao chão em nome de Jesus. Glória a Deus.

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0: Coração partido!
1: Eu acho que você tem que mandar aquela mensagem. Mas manda o que tá no seu coração. Porque se fosse eu...

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0: teve explicação.
1: Boa noite, Uberlândia! 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Que coisa linda, galera!

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2: 10 horas e 44 minutos.

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0: Muito obrigado.
1: Alô, Medan, Safadão, Rei Vaqueiro e o time da formada.
2: O time formou aqui, olha.

0: cara de canção, hein?
1: Paredão e vaquejada.
0: É, é bom.
1: Joga a mão pra cima e quem tá feliz.
2: Que pancada, meu patrão.
1: Clima, amigo, clima.
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0: Aquela aí, minha Paraí!
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2: 11 horas e 27 minutos.
0: Vem aí, Gilson Neto! 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
5: 11 horas e 40 minutos.

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2: Você vai querer essa vaquejada? 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
2: Deus. Ô, Marcelo! Que saudade de vocês.

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3: Muito triste eu andava, sem alegria, sem paz, mas eu hoje tenho alegria eficaz, constantemente bendigo a meu Deus. E é claro o motivo, pois sou de Jesus. Eu sou de Jesus, aleluia. De Cristo Jesus, meu Senhor, não quero falhar, mas quero falar, andar e viver com Jesus. Seguro vivia nas garras do mal, o mundo atirou-me no abismo fatal. Agora, qual ave voando nos céus, eu vivo contente, pois sou de Jesus. Alma turbada, por que lamentar? No Mestre tu achas tesouros sem par, infinda alegria, poder, salvação. Vem, vem a Cristo sem hesitação. Pois é, e a partir de agora está entrando no ar o programa Papo Sadio. Hoje, sexta-feira, dia 5 do mês 6, 5 de junho de 2026. E a temperatura aqui em Feira Nova, termômetro marca 23 graus. Agora 11 horas e 58 minutos. Bom dia, Marcelo. Bom dia aos ouvintes de longe, aos ouvintes de perto aqui da FM Sertaneja. O nosso bom dia a todos os católicos, espíritas, vocês que não professam nenhuma religião, vocês evangélicos, todos vocês, o nosso abraço, o nosso bom dia, o bom dia e o abraço do programa Papo Sadio. Programa Papo Sadio, segunda, quarta e sexta às 10 para meio-dia, sábado às 8 da manhã. E essa semana mais uma vez tem sorteio, você liga e participa. E hoje, você que ligar e participar, além de participar do sorteio, Deus tem uma palavra para você que ligar, um versículo da Bíblia, um texto bíblico para você que ligar aqui para o programa. Nós vamos ouvir a ilustração do dia do programa de hoje e a gente volta já já. Bom almoço!
4: Hoje eu quero fazer uma autoanálise com você. Pare e pense um pouco. Quantas bênçãos você já não tem, não é mesmo? Imagine aí comigo. Você tem uma casa onde se esconder da chuva e do sol. Você tem uma cama onde você pode descansar para outro dia de trabalho. Talvez você que está me ouvindo e me vendo tenha até um emprego. Você tem uma família. Talvez você tenha filhos, tenha relacionamento com sua esposa, com seu esposo. Você tem mãe jovem, você tem pai, você tem uma família. Então, diante disso, se formos parar para analisar quantas bênçãos temos, são incontáveis. Deus nos abençoa de forma maravilhosa e não conseguimos contar. Diante disso, eu quero lembrar a você do que o salmista disse, ainda lá nos Salmos 40. No 5, diz, são muitas, Senhor, Deus meu, as maravilhas que tens operado, e também os teus desígnios para conosco. Não há ninguém que possa se igualar a ti. Eu quiser anunciá-los e deles falar, mas são mais do que se pode contar. O salmista tem dizendo aqui que são muitas, que ele, se quisesse contar, não iria conseguir, porque são muitas bênçãos, muitas maravilhas. Tente contar as bênçãos que Deus tem realizado na sua vida. Você não vai conseguir. Lembre-se, ter um coração grato pelas bênçãos de Deus é um coração aberto para receber bênçãos de Deus. Que Deus te abençoe, que você possa ser grato e que você possa lembrar que você é muito abençoado, que Deus tem te abençoado muito. Deus te abençoe e um forte abraço.

64 anos. E parece que eu vivi mil vidas erradas. Fiquei aqui, no conforto da minha mãe e dos meus irmãos, enquanto minha mulher e meus pequenos enfrentavam o asfalto frio da cidade grande. Troquei o beijo de três meninas e um garoto pelo brilho falso de um gargalo. Há um ano, a conta chegou. Meu filho se foi pro pó das ruas. E agora? Esse câncer tá me avisando que o meu sol tá se pondo, Deus. Se ainda houver misericórdia pro pior dos pais, me ajuda a chegar em casa.

0: É o programa Papo Sadio, hoje com quadro especial. Programa especial com quadro Uma Palavra para Você. Você liga e participa e Deus tem uma palavra para você. 998075408, 998075408 e 99911-3710. E hoje à noite, ali no Centro de Criatividade, coreografia, aula de coreografia ali para as mulheres, às 7h30, Centro de Criatividade Evangélico Casa de Deus, na Praça Gerino Joaquim dos Santos, ali você à noite, às 7h30 da noite, né? Então, você mulher que gostaria de participar dessa coreografia, desse encontro de coreografia, então, hoje à noite, e você pode estar lá independente de religião, tá certo? Aberto a todas as mulheres, só não criança, ok? Adolescente já pode. Mas quem está conosco aqui é a irmã Laísa. Laísa, boa tarde!
1: Boa tarde!
0: Laísa saiu da padaria, né? Rapidinho e veio para cá. Daqui a pouquinho, quadro Uma Palavra para Você. A missionária não pôde estar hoje, então Laísa vai substituir ela hoje. E daqui a pouquinho, então, uma palavra para você que ligar e participar. Nós vamos ouvir agora mais uma página musical do programa e a gente volta já já. Vamos ouvir Nelson Ned, Começa Comigo. 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

0: Pois é, começa comigo. Sempre a gente tem que pensar em começar com a gente, né? Não pode começar, olha, vai melhorar se começar com os outros, né? Ou com alguém que está com a gente. Tem que começar com a gente, ok? Mas programa Papo Sadio está no ar, já ligou aqui, mandou mensagem. A irmã Nájila, boa tarde, pastor Gilvan, gostaria de uma palavra, daqui a pouquinho uma palavra para Nájila. Cida mandou um áudio, vamos ouvir o áudio. E Edenilde.
1: Boa tarde, pastor
0: Boa
1: Gilvan.
0: tarde,
1: Boa
0: Cida.
1: tarde, missionária. Aqui é Cida, do Estado dos Unidos do Paraguai. Eu quero ouvir uma palavra, viu? Deus que lhe dê uma boa tarde e que Jesus abençoe. Eu estou na escuta.
0: Amém. Vamos ouvir também a Denilde.
2: Boa tarde, pastor Gilvan.
0: Boa tarde.
2: Laizinha, minha querida filha, está aí com o senhor, né? Quero uma
0: É verdade.
2: palavra e quero que passe um aí. Ofereço para o grupo Maranata.
0: Ok. Então, oferecida ao grupo Maranata aí a próxima música. E a gente volta já já com o quadro Uma Palavra para você. Tá certo? Pode continuar ligando e participando. Essa semana tem sorteio do suplemento Pata de Vaca. Pata de vaca é uma planta, viu? Em cápsulas, 500 mg, 60 cápsulas de 500 mg. Temos também o xarope Bioline e mais outro brinde para você. Daqui a pouco eu digo, inclusive com as indicações, argila, tudo isso é para você que ligar e participar. E o sorteio é amanhã, tá certo? Amanhã às 8 horas vamos estar sorteando os três brindes. Vamos ouvir. Música bonita, Filho Pródigo.

0: glória a Deus, na casa do meu Pai eu sou feliz. Né? Nós vamos agora para uma palavra para você. Quadro Uma Palavra para Você.
1: Uma palavra para você.
0: Pois é, e a primeira pessoa que ligou e participou foi Nájila. E nós vamos ouvir agora a irmã Laísa. É, já tirei aqui um texto bíblico e ela vai estar passando aqui para você, Nájila, e todos os demais ouvintes, tá certo? Irmã Laísa.
2: As aflições desse tempo presente não são para comparar com a glória em que em nós há de ser revelada.
0: Ah, tá.
2: Romanos 8:18.
0: Repita aí o texto.
2: As aflições desse tempo presente não são para comparar com a glória que em nós há de ser revelada.
0: Amém. Glória a Jesus, né? Então, nós vamos para mais uma palavra agora para Cida. Cida que pede uma palavra. Vamos para uma palavra para Cida. Deixa eu tirar aqui. Laísa vai estar lendo.
2: Como esparecemos nós se descuidarmos de tão grande salvação? Hebreus 2:3.
0: Como escaparemos nós? Repita aí o texto.
2: Escaparemos. Como escaparemos nós se descuidarmos de tão grande salvação?
0: É verdade. Nós não podemos descuidar da salvação, que é o maior presente de Deus. Né? O maior presente de Deus, eu diria que é a vida. Mas a vida é eterna. Né? Porque essa vida aqui é um presente de Deus, mas é um presente que passa ainda, né? Mas a vida eterna vai depender da salvação. Aí para Cida. E nós vamos ouvir mais música. Hoje programa especial com mais músicas. No final, oração. E você que ligar e participar, Deus tem uma palavra para você. E vai estar participando também do sorteio dessa semana.

0: Encher o que...
1: Muito bem. Nós vamos para uma palavra para você agora e daqui a pouquinho o informativo Papo Sadio de hoje. Agora são exatamente 12h25.
2: Uma palavra para você.
1: Muito bem, estou tirando aqui uma palavra para a próxima ouvinte, quem é?
3: Edenilde.
1: Ninguém conhece Edenilde. Ninguém conhece Edenilde. Vamos ouvir aí a palavra de Deus para Edenilde nessa manhã e para todos os ouvintes, mas especial para Edenilde.
3: Cantem uma nova canção a Deus, o Senhor. Cantem ao Senhor, todos os povos da terra. Salmos 91, capítulo 1.
1: Amém. Está convidando para louvar, para adorar a Deus. Diga de novo, leia de novo.
3: Cantem uma nova canção a Deus, o Senhor. Cantem ao Senhor, todos os povos da terra.
1: Amém. Glória a Deus. Mais uma palavra. Deixa eu tirar aqui uma palavra. Vai para... Para quem?
3: Pedro.
1: Para Pedro. Vamos ouvir aí a palavra de Deus para Pedro nessa manhã de sexta-feira. Atribulados aqui é uma palavra que está no versículo. Vamos lá.
3: Em tudo somos atribulados, mas não angustiados.
1: É verdade.
3: Perplexo, mas não desanimados. 2 Coríntios 4, 8 e 9.
1: Isso. Repita aí o texto.
3: Em tudo somos atribulados, mas não angustiados. Perplexos, mas não desanimados.
1: Amém. Vamos ouvir mais uma música bonita. Daqui a pouquinho um informativo Papo Sadio de hoje. E daqui a pouquinho também para Deilde, viu? Mais uma palavra para Deilde já.

0: E agora nós vamos para o informativo Papo Sadio de hoje. 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
0: 12h33.

Pessoal, sejam muito bem-vindos de volta ao canal A Verdade sobre a China. Hoje a gente vai falar de uma cena que parece ficção sombria, mas está acontecendo nas cidades mais brilhantes da China. Enquanto o país vende ao mundo a imagem de potência imparável, mais de 24 milhões de chineses vivem em situação de rua, um número equivalente à população inteira de Taiwan. E o dado que transforma espanto em alarme é este. Em apenas 5 anos, a quantidade de pessoas que perderam a casa teria crescido 3 vezes. Isso não é um acidente social isolado. É uma rachadura funda no modelo de desenvolvimento de um país que quer liderar o planeta, mas não consegue impedir que milhões de cidadãos terminem com o céu como teto e o chão duro como cama. O mais cruel é que muita gente ainda imagina a China como um motor econômico capaz de atravessar qualquer crise. E atravessa mesmo. Só que às vezes passa por cima das pessoas também. Em Pequim, Xangai, Guangzhou, Shenzhen e outras vitrines do chamado milagre chinês, virou cena conhecida encontrar gente dormindo sob viadutos, perto de pontos de ônibus, nas entradas do metrô, escondida em lanchonetes 24 horas, ou virando a noite em lan houses, porque entre um teclado velho e uma cadeira desconfortável ainda existe pelo menos a ilusão de abrigo. Há quem monte barraca em áreas de mato nas bordas da cidade. Há quem durma sentado, porque deitar virou luxo. Isso diz muito sobre o tipo de modernidade que está sendo construída. Sobra LED, sobra concreto, sobra slogan, mas falta chão social para quem escorrega. Só que a parte mais reveladora não é apenas a pobreza, é a reação do sistema. Em vez de olhar para essas pessoas e enxergar cidadãos em colapso, muitas autoridades parecem ver apenas uma falha estética na paisagem urbana. Em várias cidades, dormir em espaço público é tratado como ameaça à ordem. A missão não é acolher, é sumir com o incômodo. Patrulhas expulsam moradores de rua debaixo de pontes, recolhem pertences, confiscam cobertores, roupas e até travesseiros velhos, como se o grande crime nacional fosse tentar descansar sem pagar aluguel. Em alguns parques, bancos receberam barras de ferro soldadas para impedir que alguém se deite. Em outras áreas, blocos de concreto e saliências foram colocados no chão sem utilidade técnica real, a não ser uma: transformar o espaço público em território hostil para quem não tem onde ficar. É uma espécie de arquitetura da negação. O governo não resolve a dor, ele faz design contra a dor. Não oferece cama, oferece obstáculo. Não oferece abrigo, oferece paisagismo anti-humano. Em certos lugares, áreas onde dezenas de pessoas dormiam simplesmente desapareceram sob reformas urbanas rápidas. Um terminal cercado por gente sem teto vira, semanas depois, um jardim impecável, uma praça repaginada, um espaço moderno, daqueles que ficam ótimos em foto oficial. Porque a verdade, quando aparece deitada no chão, costuma estragar a propaganda. Há relatos ainda mais perturbadores. Em 2023, testemunhas descreveram casos em que mendigos e moradores de rua foram colocados em caminhões com os poucos objetos que tinham e levados para cidades distantes, tudo para que a região parecesse mais limpa antes da visita de autoridades de alto escalão. Uma maquiagem urbana feita com seres humanos. E dias depois, essas mesmas pessoas teriam sido trazidas de volta, como se fossem cenário desmontável. Tira da frente quando a câmera liga, devolve quando o palco esfria. Em algumas regiões, surgiram centros de recolhimento para moradores de rua. No papel,

Isso poderia soar como assistência. Na prática, os relatos falam de lugares úmidos, sujos, sem banho decente, com banheiros mal cuidados e comida ruim. E em vez de representar recomeço, muitos desses espaços teriam se transformado em mais uma etapa de humilhação, com pessoas sendo empurradas para trabalho não remunerado em benefício de governos locais. É o tipo de ironia amarga que só um sistema muito viciado consegue produzir. Os mais frágeis não são protegidos, são escondidos, controlados e, quando possível, explorados. Um homem que passou por isso resumiu a experiência de forma aterradora. Ali, gente morria com frequência. Se a pessoa não tivesse medo da morte, podia ficar. E aqui entra um ponto que derruba outro estereótipo confortável. Quando se fala em morador de rua, muita gente imagina alguém sem instrução, permanentemente à margem. Só que a realidade descrita nesse quadro chinês é bem diferente. Mais de 60% dessas pessoas teriam menos de 33 anos. A maioria não pertence a uma geração esquecida do passado, mas a juventude que deveria estar construindo carreira, alugando o primeiro apartamento e planejando o futuro. Muitos eram trabalhadores formais, gente com diploma, operários experientes, entregadores, funcionários de escritório. Alguns foram pequenos empresários, outros chegaram a cargos de gerência, com carro importado, terno, escritório confortável e uma vida que parecia finalmente ter dado certo. E então, tudo desabou. Um ex-executivo do setor imobiliário relatou ter saído de uma universidade renomada, ocupado cargo alto numa grande incorporadora, dirigido Mercedes, morado em casa de alto padrão e recebido cerca de 600 mil yuans por ano, algo acima de 13 milhões de ienes. Aos 35 anos, a vida parecia desenhada para funcionar. Mas veio a crise do mercado imobiliário. Vieram as demissões em massa. Vieram investimentos desastrados. Dívidas, falência, contas congeladas. E o homem foi parar na rua, dormindo na calçada e vivendo um dia de cada vez. Não como exceção, mas como sintoma. Outros ex-empresários estariam escondidos em cybercafés e cantos escuros de prédios para escapar do julgamento alheio. Do outro lado dessa mesma tragédia estão os entregadores, símbolo perfeito da contradição. Durante o dia, eles cruzam a cidade em motos com uniformes coloridos, sustentando a conveniência urbana. À noite, alguns deles precisam dormir perto do ponto de ônibus, debaixo da ponte, enrolados em cobertores improvisados, porque nem o aluguel mais barato cabe no orçamento. A cidade aceita o serviço deles, mas não a presença deles. Enquanto estão correndo, são úteis. Quando param, viram problema urbanístico. Nem os recém-formados escapam. Muitos chegam às grandes cidades carregando a velha promessa social. Estude, se esforce, entre no mercado e suba na vida. Só que, em vez de escada, encontram uma parede. Sem emprego, com custo de vida nas alturas e sem rede de proteção robusta, alguns voltam para casa. Outros insistem, agarrados à esperança de que amanhã vai surgir a oportunidade salvadora. E é aí que aparecem cenas devastadoras, como a de duas jovens estudantes dormindo encolhidas numa calçada em Shenzhen. Não é apenas triste, é o colapso do sonho chinês em versão de rua. Mas tragédias dessa escala não brotam do nada, elas são produzidas. Por trás desses 24 milhões de desabrigados, existe um emaranhado de causas ligado ao próprio modelo de crescimento adotado pelo país. Durante anos, a China foi celebrada como máquina de expansão quase infalível. Só que parte desse espetáculo foi montada sobre números embelezados, metas politicamente convenientes e uma estrutura burocrática mais preocupada com promoção interna do que com sustentabilidade de longo prazo. O resultado é o clássico castelo bonito por fora e instável por dentro. Basta uma peça ceder para o efeito dominó começar. A primeira grande peça é o setor imobiliário. Por décadas, vender terra, erguer prédios e empurrar preços para cima foi tratado como varinha mágica do PIB. Governos locais dependiam disso. Empresas gigantes se expandiam como se a demanda fosse infinita e a sensação geral era de que o concreto nunca decepciona. Até decepcionar. Quando conglomerados como Evergrande e Country Garden entraram em colapso, não caiu só uma placa na fachada. Caiu uma cadeia inteira. Trabalhadores da construção perderam o emprego. Engenheiros e arquitetos foram dispensados. Gerentes foram cortados. Fornecedores quebraram. E uma enorme massa de pessoas que orbitava essa engrenagem foi arremessada para fora da estabilidade. A segunda peça foi a desaceleração econômica agravada pelos anos de política severa de Covid zero. A produção

0: exemplo, até acomodação compartilhada muito modesta pode ultrapassar 500 yuans por mês. E um quarto individual facilmente passa de 1.500. Para trabalhadores precarizados, desempregados ou recém-formados sem estabilidade, isso vira um muro. E, quando o aluguel vira muro, a rua deixa de ser metáfora e vira endereço. No fim das contas, o que esse quadro revela não é apenas uma crise habitacional. Ele revela um modelo de desenvolvimento que sabe construir torres, mas falha em sustentar gente. Sabe produzir vitrine, mas não consegue oferecer retaguarda. Sabe inflar indicadores, mas tropeça quando precisa lidar com a fragilidade humana que os números escondem. A imagem mais incômoda talvez seja justamente essa. De um lado, a skyline brilhando como propaganda de futuro. Do outro, milhões de pessoas vivendo sem casa, sem voz e, em muitos casos, sem sequer o direito de permanecer visíveis. Quando um país escolhe esconder a dor em vez de enfrentá-la, expulsar em vez de acolher, polir a superfície em vez de tratar a rachadura, a decadência deixa de ser hipótese e começa a virar calendário. E talvez essa seja a verdade mais desconfortável de todas. Não é que essas pessoas estejam fora do sistema. Elas são a prova mais concreta de como o sistema realmente funciona.
1: É, aí mostrando uma certa decadência da China, né? Principalmente em relação ao mercado imobiliário, a crise do mercado imobiliário. Muita gente, até a gente observa aqui nas imagens, que são pessoas que vieram de um poder aquisitivo alto ou médio e hoje estão nas ruas porque falta lugar para morar, né, na China. Então, cerca aí de 24, esse estudo comenta aí 24 milhões de desabrigados na China. Mas nós vamos agora ouvir mais uma página musical às 12h45. 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Você é o nosso convidado, você é a nossa convidada, porque é só para mulheres. Vamos ouvir essa música e a gente volta já já com uma palavra para você. Quem está ligado no programa também é a Adriana e Nalva Santos. Aparecido também, Aparecido ligado.
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1: E agora uma palavra para você.
2: Uma palavra para você.
1: 12h49, Laísa, uma palavra aí para...
3: Que saudade.
1: Deilde.
4: Pés.
1: Pra Deilde, né?
4: Pra Deilde.
1: Pronto.
4: Felizes os pés dos que anunciam as boas novas e proclamam a paz. Naum, capítulo 1, versículo 15. Felizes os pés dos que, do que anunciam as boas novas e proclamam a paz.
1: A paz. Pronto, uma palavra aí pra Deilde. Vamos, mais uma palavra. Vai pra... Agora vai para...
4: Júlia.
1: Júlia, grande Júlia. Deixa eu tirar aqui uma palavra para Júlia. Eu não estou escolhendo não, viu? É o que Deus mandar aqui.
4: Eis que como o barro na mão do olheiro, assim sois vós na minha mão.
1: Jeremias 18:6.
4: Jeremias.
1: Repita aí.
4: Eis que como o barro na mão do oleiro, assim sois vós na minha mão.
1: Pronto, eis que como o vaso na mão do oleiro, assim sois vós na minha mão. Tá vendo aí, Júlia? É, Júlia de Jesus. Vamos ouvir mais uma palavra para...
4: Nalva Santos.
1: Nalva Santos. Nalva Santos mandou mensagem aqui, pede uma palavra.
4: O anjo do Senhor acampa ao redor dos que o temem e os livra. Amém. Salmos. Não, é Salomão.
1: Salmo 34:7.
4: O anjo do Senhor acampa ao redor dos que o temem e os livra.
1: Amém, Nalva. Um abraço aí para... Reinaldo, também Evelyn, Renata, Gernon, Renato, todo o pessoal aí da casa da irmã Nalva, parentes, vizinhos, pessoal das vogais da irmã Nalva, parentes, vizinhos, pessoal das vogais também, ok?
4: Toninho também, meu irmão.
1: Toninho? Toninho também mandou mensagem aqui para a Laísa. Daqui a pouquinho nós vamos voltar com mais uma palavra para você. Agora vamos para notícias interessantes.
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1: 12:52.
6: Me fez pensar como estamos criando nossos filhos hoje em dia. Educação positiva virou sinônimo de deixar a criança tocar o terror. Mas eu te digo que um dia essa conta vai chegar. Nesse vídeo tem duas cenas. Uma, o garoto tenta bater no rosto da mãe, mas não consegue e acaba puxando o cabelo dela. Mas a mãe não falou absolutamente nada e só foi tentando soltar o cabelo. E em outra, a criança joga algo no rosto do pai e ele só faz virar o rosto e não fala nada e até ri. Mas estão chamando isso de evolução. E na sequência tem um pai dos anos 90, onde a criança puxa o jornal do pai e o pai já dá um chega pra lá na criança. E sabe de uma coisa? Essa criança aprendeu o que é limite. Eu fui criado assim, aprendendo o valor do não, a honrar meus pais. E tem um ditado antigo que diz: quem não faz o filho chorar hoje, chora pelo filho mais tarde. Mas o problema não é...

0: Essa educação raiz é dura demais. É que hoje confundiram limites com trauma. E eu posso te falar uma coisa: quando você não frustra seu filho em casa, o mundo frustra de um jeito que você não vai conseguir amenizar. Limite não é crueldade, é você preparar o seu filho para o mundo. Comenta aqui se você é da época da educação raiz e me conta, qual foi...
1: Aí educação, né? Educação que está sendo mudada, né? Na verdade mudou para muita gente, para muita família, muitas famílias. E as crianças estão muitas vezes mandando em casa, né? E aí isso é perigoso. Isso é perigoso porque criança precisa de limites. Criança precisa de limites. Se confundiram limite com trauma, né? Então precisa que a gente mude isso, precisa que a educação seja conforme a palavra de Deus diz, né? Ensina a criança, já desde criança ela é ensinada da forma correta, ok? 12h54, vamos para mais uma palavra, que o tempo está chegando. Laísa, quem falta aí?
2: Adriana Aparecida e Anthony.
1: Adriana Aparecido e Anthony, vamos mais para uma palavra.
3: Uma palavra para você.
1: Agora vai para...
2: Adriana.
1: Adriana!
2: Felizes são aqueles que de ti recebem forças e desejam andar pelas estradas que levam ao Monte Sião. Felizes são aqueles que de ti recebem forças e que desejam andar pelas estradas que levam ao Monte de Sião. Salmos 84:5.
1: Amém. Então, foi para...
2: Adriana.
1: Agora mais uma palavra vai para...
2: Aparecido.
1: Aparecido, vai uma palavra para Aparecido agora.
2: O Senhor não retarda a sua promessa, ainda que alguns a tenham por tardia.
1: Está em...
2: 2 Pedro 3:9,
1: repita aí, Laísa.
2: O Senhor não retarda a sua promessa, ainda que alguns a tenham por tardia.
1: Muito bem. Falta mais alguém?
2: Falta Anthony.
1: Vamos para Anthony também. Uma palavra para Anthony. Deixa eu ver aqui. Tirei agora. Vamos lá.
2: Lembre-se de Deus em tudo o que fizer, e Ele lhe mostrará o caminho certo.
1: Amém.
2: Efésios 3, do 20 ao 21. Lembre-se de Deus em tudo o que fizer, e Ele lhe mostrará o caminho certo.
1: Amém. Tá uma locutora. Nós vamos ouvir mais uma página musical. Tem música aí? Vamos ouvir mais uma página musical e a gente volta já já com o Momento Saúde.

0: Agora 12h58, momento saúde.
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2: Atenção nisso aqui, alguns minutos antes de acontecer um infarto, seu corpo vai tentar te avisar com 5 sintomas que eu vou falar agora. Então aproveita, presta bem atenção porque pode aumentar as chances de sobreviver a um ataque cardíaco. Já salva esse vídeo e compartilha com aquele seu amigo devagar quase parando com colesterol transbordando. A primeira coisa que você vai sentir quando estiver prestes a ter um ataque cardíaco é a sensação de um aperto no peito, como se algo pesado estivesse lhe comprimindo o peito. Isso acontece porque o sangue não está circulando bem dentro do músculo do coração, porque algo está bloqueando o fluxo de sangue para o próprio coração. A segunda coisa que você vai sentir alguns minutos antes do ataque cardíaco é uma dor, um desconforto no seu ombro ou na lateral interna do seu braço esquerdo. Também pode acontecer no braço direito. Pode sentir também no pescoço, na mandíbula, nas costas, entre as escápulas, também na boca do estômago. Isso ocorre porque os nervos que dão sensibilidade ao coração são os mesmos nervos dessas regiões do corpo. Isso é conhecido como dor referida ou dor irradiada, uma dor que caminha. O terceiro sintoma é a falta de ar. Ela acontece porque o coração não está bombeando sangue adequadamente e ele não consegue levar sangue suficiente até os pulmões para que haja oxigenação, e por isso falta ar. Agora, o quarto sintoma é que vai lhe fazer pensar imediatamente nos seus filhos. Você sente a sua pele fria e molhada, e acontece até no inverno. Ocorre isso porque quando diminui a circulação de oxigênio no cérebro, são liberados hormônios adrenalina e noradrenalina, e esses hormônios, além de aumentar os batimentos cardíacos, estimulam as glândulas sudoríparas na pele. Neste momento, elas passam a produzir suor frio e pegajoso. Este é um sinal de estresse, de sofrimento intenso do coração. E o quinto sintoma antes do infarto é a fraqueza, uma sensação de desmaio. Você sente perda de força nas suas pernas, tem que se sentar. Isso também ocorre pela falta de força do coração. Ele já não consegue mais bombear sangue para os músculos. Mas nesse momento, você que já sabia desses sintomas e já precavido, imediatamente pega esses dois comprimidinhos aqui de AS infantil e põe na boca e mastiga. O ácido acetil salicílico vai funcionar como um antiagregante plaquetário. Ele vai reduzir o aumento do trombo que começou a obstruir a artéria do coração, a coronária. E é o primeiro remédio que nós médicos damos no pronto-socorro para alguém que está com sintomas de infarto. Então é bom você carregar isso aqui com você na sua carteira, na sua maleta, no seu bolso. Principalmente se você tem mais de 40, se está acima do peso, se tem problemas de colesterol, pré-diabetes, se é sedentário, se fuma, se é estressado demais na conta. Mais e muito mais importante, se você ainda tem muita coisa para fazer nessa vida. Se tem alguém que precisa que você volte para casa todos os dias depois do seu trabalho. Gostou do vídeo? Então compartilha com alguém que você ama. E siga o Dr. Paulo Tramontin para mais dicas de saúde.
0: Muito bem, aí, olha. Dica de saúde, né? Um momento de saúde aí do programa. Dr. Paulo Tramontin, ande você que anda muito estressado, né? E ande aí com o AS, dois comprimidinhos de AS, né? Não é bom não andar estressado, viu? Mas nós vamos para a oração. Vou pedir a Laísa para fazer uma oração. Vamos fazer uma oração, Laísa. Faça uma oração aí, abençoando os ouvintes.
3: Amém. Senhor, meu Deus, meu Pai, nesse momento eu venho te agradecer por mais um dia, por mais um privilégio de poder estar aqui. Que o Senhor abençoe cada um que está ouvindo, cada família também de cada um. Que o Senhor abençoe a vida deles e toque mais no coração deles. Abençoe o programa, abençoe o pastor, a missionária e todos que colaboram também. Em nome de Jesus, amém.
0: Amém. Deus abençoe a todos. O programa está encerrando. Se você não entregou a vida a Jesus, faça agora mesmo, tá certo? Não deixe para depois. Esteja preparado para o grande e terrível dia, o dia do arrebatamento do Senhor. E agora são 12h02, vamos chegando. Até a próxima, em nome do Senhor Jesus. E lembra-te, a voz é nossa, mas a palavra é de Deus. Até lá, amanhã, às 8 horas, com o programa Papo Sadio, sorteio amanhã, tá certo? Deus abençoe.

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2: 13 horas e 9 minutos.

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1: 13 horas e 19 minutos.

0: 13h31.
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2: 14 horas e 5 minutos.

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2: 14 horas e 33 minutos.

0: voz aqui, ó.
1: Alô, minha Fortaleza!
0: Tá ali também!
1: Chão de avião! 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
0: Essa dói, essa.

para todos os apaixonados do mundo do original.

0: Muito obrigado.
1: O número 2, Safadão, Revaqueiro e o time tá formado.
2: O time formou aqui, olha.

0: canção, hein? Paredões vaquejada. É, e é bom. 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
1: Que pancada, meu patrão.
2: Clima, amigo, clima.
3: É isso.
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3: 15 horas e 5 minutos.
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1: Cheguei, aqui estou, muito boa tarde, sejam todos bem-vindos de agora até às 18 horas, o melhor da música sertaneja passa por aqui. Participe, interaja, vai ligando 99807-5408, 99982-9314. Até às 18 horas tem Mauro Souza e o Expresso Sertanejo aqui na FM Sertaneja Conquista da Região. Participe, interaja, peça a sua música, faça sua dedicatória e Mauro Souza lhe atende aqui nas ondas sonoras de FM Sertaneja, a conquista da região. Vamos juntos viajar na nave musical do programa Expresso Sertanejo. Eu daqui, você de lá, aonde quer que você esteja, participe, interaja, peça a sua música aqui dentro do nosso programa Expresso Sertanejo e Mauro Souza vai lhe atender aqui na nossa programação. Saudando, abraçando a você que está aqui na cidade de Feira Nova, nas praças, nas ruas, nas avenidas, nos conjuntos, nos residenciais, a vocês nos povoados, fazendas, vilarejo, assentamentos. Obrigado pelo carinho da sua sintonia, pelo carinho da sua conexão aqui na nossa programação. Vamos juntos viajar na nave musical do programa Expresso Sertanejo, no oferecimento de Costa Queiroz, Aquários, Balneário e Clube, Óticas Aragão, Escrila Móveis, Grupo Casa Amaral e Agrofazenda, Zé Felipe Canta, Saudade de Você, César Menotti e Fabiano, De Carona com a Saudade aqui.
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1: Olha só, já são 15 horas, 16 minutos, aqui estou de volta para darmos continuidade ao nosso programa Expresso Sertanejo, saudando, abraçando a você que participa, que interage, que pede a sua música e faz o Expresso Sertanejo acontecer. Vamos juntos por aqui, até às 18 horas, saudando, abraçando a você que já está sintonizado, conectado, ouvindo nosso programa, abraçando a nossa amiga Val lá no BH, João lá no Parque dos Faróis, Terezinha em Juara, no Mato Grosso, Érica Regina, na Jaboticaba, em Graco Cardoso. Eu também saúdo e abraço meu amigo Lauro, lá em Aracaju. Zé Bencedo, lá no Marcos Freire 3. Wallace, lá no Guajará. Simone, lá na Malhada dos Negros. Um abraço à dona Auxiliadora. Cauane, Caliane Vitória e Gabriel. Abraço Odaí, lá em Barbacema, Minas Gerais, ouvindo nosso programa. Naciete, lá em Simão Dias, Cicinho, Cabeludo do Forró, em Glória. Toda essa turma boa já interagindo aqui no nosso programa. Um abraço aí ao meu amigo Valde Cota e a sua esposa Mara, também já de rádio ligado, ouvindo nosso programa. E você, aonde está ouvindo nosso programa? Participe, interaja. Um abraço a Dona Esther, lá no povoado Quixaba, em Gararu. Meu amigo Gilberto, lá no povoado Trevo, também ouvindo o nosso programa Expresso Sertanejo, no oferecimento de Aquários, Balneário e Clube, localizado no povoado Pedra Branca, em Piranova, seu lugar de alegria, lazer e festa. 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Vamos que vamos de música dentro do nosso programa Expresso Sertanejo. Aonde você está ouvindo nosso programa? Participe, peça a sua música e Mauro Souza vai lhe atender aqui dentro do programa Expresso Sertanejo. Eu vou falar com nossa amiga Val, lá no BH. Vou falar também com Dona Terezinha, lá em Juara, no Mato Grosso. Ambas já interagindo aqui no nosso programa. E toco também aí a canção a pedido do nosso amigo João, lá no Parque dos Faróis, em Nossa Senhora do Socorro. vamos falar com ela, a nossa amiga Val, aqui dentro do nosso programa. Val, boa tarde.
2: Olá, meu amigo Mauro Souza, vai ter programa hoje? Se tiver, eu estou gravando meu áudio. Uma boa tarde para você, uma ótima sexta, um excelente programa Expresso Sertanejo. Hoje eu quero ouvir Sextou, Rick Renner, dá um beijo para você e para todos os ouvintes. Valeu, Mauro Souza, é nós, é você de lá e eu de cá.
1: Valeu, minha amiga Val, bora que bora, é você de lá e eu de cá. Vai ter programa sim, já estamos ao vivaço, já vamos atender seu pedido musical. Mas antes vamos falar com ela, dona Terezinha, boa tarde.
3: Boa tarde, meu amigo Mauro, uma boa tarde para você, uma feliz sexta-feira, abençoada por Deus. Peço a música de Rio Negro e Solimões, Fivela com Fivela, oferece para Nice, Val, Gilberto Amado, para você principalmente, para todos seus ouvintes, toda a sua galera aí, toda a minha galera aqui em Juara, Mato Grosso, boa tarde, fica com Deus.
1: Valeu, minha querida, obrigado pelo carinho da audiência, vamos lá, vamos de música, toco sexto, toco sábado e toco Fivela com Fivela aqui.
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2: Olha só, já são 15h40, aqui estou de volta para darmos continuidade ao nosso programa Expresso Sertanejo. Agradecendo, claro, a você que participa, que interage, que pede a sua música e faz o nosso Expresso Sertanejo acontecer. Vamos juntos por aqui até às 18 horas, atendendo ao seu pedido musical na nossa programação, tocando o melhor da música sertaneja por aqui. 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Mas vamos que vamos aqui, saudando e abraçando ao nosso amigo Gilberto, lá no povoado Trevo, Gilvanê Gomes, lá em Glória. Nosso amigo Borracheiro e a sua esposa Celina, sua filha Jane Cleide. Enfim, a todos vocês que já estão sintonizados. Um abraço aí ao meu amigo Cheiro, seu Zé Branco, Dona Dionélia, Nete, Silso, Nanã, Peba, Maria e Nunes Andrade, lá em Nossa Senhora da Glória. No nosso último bloco musical, eu toquei e atendi a nossa amiga Terezinha Souza, que foi Terezinha, lá em Juara, no Mato Grosso. Ela pediu Rio Negro e Solimões, Fivela com Fivela. Nosso amigo João, lá no Parque dos Faróis, ele disse: boa tarde, meu amigo Mauro Souza, tudo bem? Meu amigo Uzi, eu gostaria de ouvir do Expresso Sertanejo. José Augusto, sábado, vai para o amigo e família e todos os ouvintes que ouvem o Expresso Sertanejo. Valeu, meu amigo, obrigado. Uma excelente tarde e um ótimo final de semana para você e toda a sua família. Atendi também a nossa amiga Val, lá no BH. Ela pediu Sextou com Rio Negro, Rick e René e curtiu também aqui na nossa programação. Obrigado pelo carinho da sintonia. Ótimo final de semana a você que está sintonizado, conectado, ouvindo e participando aqui na nossa programação. Alô, meu amigo Erisvaldo, aí no Cascavel, ouvindo o programa Expresso Sertanejo. Mas vamos que vamos, eu agora vou atender Érica Regina, lá na Jaboticaba, em Graco Cardoso, Lauro em Aracaju e Zé Bencedo, lá no Marcos Freire 3. Lauro, meu amigo, boa tarde.
3: Boa tarde, Mauro Souza. Mauro Souza, hoje eu quero ouvir a música, o Doutor Caipira. Eu não sei o nome da dupla que canta, mas você deve saber.
2: Goiano e Paranaense.
3: Quero oferecer a Valdicota, seu José Alves, lá no João da Mota, e todos os ouvintes que estão ligados no Expresso Sertanejo.
2: Valeu, meu amigo. Obrigado pelo carinho da audiência aqui no nosso programa. Sara Farias cantou a novidade, Goiano e Paranaense, o Doutor e o Caipira, e trio nordestino, Chililic. Daqui a pouco eu atendo nosso amigo Wallace, lá no Guajará, em Nossa Senhora do Socorro.

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2: Olha só, já são 15 horas e 54 minutos. Aqui estou de volta para darmos continuidade ao nosso programa Expresso Sertanejo, abraçando meu amigo Marco Antônio, lá na capital sergipana, abraçando meu amigo irmão Ciro, na Chácara Divino Pai Eterno Gilberto, lá no povoado Trevo, ouvindo o nosso programa
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2: Até as 18 horas eu estou por aqui, participe, interaja, peça sua música dentro da nossa programação. Eu abraço Gilvan, Aninha, Eduardo, Eduarda, seu Zé de Olavo, Dona Juvenil, Deninha e minha comadre Gilenalda. Abraço também meu amigo Edinho, todos aí no Salgado ouvindo nosso programa. Obrigado pelo carinho da audiência aqui na nossa programação. Vamos juntos por aqui até as 18 horas no oferecimento de Óticas Aragão. 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Vamos que vamos por aqui até às 18 horas. Agradecendo a cada um de vocês que participam, que interagem aqui no nosso programa. Trio Nordestino cantou aí a canção Chililique. Eu atendi o nosso amigo Zé Bencedo. Ele disse, boa tarde, Mauro Souza, toque aí, trio nordestino, Chililique. Daí ofereço para você, Mauro Souza, para minha esposa Netinha, Lenilton de Tonho Vaqueiro, Gilberto Amado, Wallace no Guajará, Adelmo JR em São Mateus, Dona Linda em Gararu, Geraldo e Solange em Carapicuíba, Valde BH. E para todos os ouvintes do programa Expresso Sertanejo, valeu meu amigo, obrigado pelo carinho da audiência. Lauro, lá em Aracaju, pediu e curtiu Goiano e Paranaense, o doutor e a empregada. Já a Érica Regina, na Jaboticaba, pediu e curtiu aí o Sara Farias, uma novidade. Mas agora eu vou ao Guajará, vou falar com ele, nosso amigo Wallace, vai falar aqui no nosso programa. Boa tarde.
3: Boa tarde, Mauro Souza. Aqui é o Wallace, diretamente do Guajará, Nossa Senhora do Socorro. Já estou conectado no Expresso Sertanejo. Gostaria que você colocasse aí uma música de Luiz Gonzaga, Riacho do Navio, e outra de Dominguinhos. Isso aqui tá bom demais para todos os ouvintes em geral, sem exceção. Mandando um abraço aí para o seu Arnaldo Baju, povoado Mangabeiro, o seu Gileno em Feira Nova, o seu Alvier, Nossa Senhora da Glória, o seu Dedé Paco Paco em Monte Alegre, Lenilton de Tom Vaqueiro em Aracaju, Leninha Trovão, Lady Jane, conhecida como Neném do Trevo, seu José Ivaldo de Moura, Neguinho de Peró, Gilvânia Souza, Romildo Aposentado, Vasconcelo, Cassinho, Roberto de Ari, Osvaldo em Feira Nova, Ailton da Lagoa Redonda em Itabi, seu Gilberto no povoado Trevo em Nossa Senhora da Glória, seu José Alves do João da Mota em Graco Cardoso, Edmilson Farias em Poço Redondo, Glatso Cleves, seu Rani Júnior da Sede Contábil em Aracaju, Nenê de Lenita do povoado Mata Grande em Itabi, Adelmo JR em São Mateus, Galeru, Acácio, funcionário da Progresso em Aracaju, Nice em Feira Nova, seu José Bencedo no Marcos 3 e 3 em Nossa Senhora do Socorro, Amélia em Feira Nova, Valdicota em Feira Nova, aquele abraço. Vamos que a tarde é nossa e a chuva tá caindo.
2: Maravilha, meu amigo Wallace, por aqui tá caindo uma garoazinha também neste exato momento, aquele sereninho molhando a terra. É bênção, é chuva, é graças de Deus caindo em todo o estado de Sergipe e de modo especial aqui no nosso médio e alto sertão, onde vários produtores já estavam preocupados. Mas abraçando aí o nosso amigo Gladstone, lá na Serve Contábil, Marcos Sobral, Marcos Palmeirense, abraçando também Lenilton de Tonho Vaqueiro, lá na Barra dos Coqueiros eu abraço Neide Santos, lá em Riachão. Abraço a minha amiga Ângela, em Lagarto Miriam, em Itabaiana, Arnaldo do Beiju e toda a sua família. Isso aqui tá bom demais!
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2: Mas quem também está ouvindo o nosso programa é o nosso amigo Gilvanê Gomes, lá em Nossa Senhora da Glória, e Simone Sergipana, a garota sorriso do Expresso Sertanejo.
4: Obrigadinha sempre na sintonia na FM Sertanejo, aquele abraço.
2: Valeu, meu amigo, obrigado pelo carinho da audiência.
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2: Olha só, já são 16 horas, 10 minutos aqui em Feira Nova. De volta estou para darmos continuidade ao nosso programa Expresso Sertanejo. Abraçando aí o nosso amigo Gilmar Vieira em Barra do Ipanema, Alagoas. Gilvanê lá em Glória. Marcos Palmeirense em Aracaju. Gilberto lá do povoado Trevo. Cheiro na Chácara Divino Pai Eterno. Marco Antônio do povoado Serrão, mas está lá em Aracaju. Abraço, Dona Estec também pediu moda. O Gil Clécio também pediu moda. Vão curtir todos aqui dentro do nosso programa. Daqui a pouco eu vou atendendo a todos os pedidos que aqui estão chegando dentro da nossa programação. Mas olha só, eu toquei Luiz Gonzaga, Riacho do Navio, Agora Sim. Mas a outra que entrou antes do Apoio Cultural não foi pra você não, viu, Wallace? Foi um erro de quem colocou aqui pra tocar. Foi erro de Mauro Souza, tá certo? E aí toquei também Dominguinhos, Isso Aqui Tá Bom Demais. Valeu, obrigado pelo carinho da audiência, pela participação aqui no nosso programa. Vamos juntos por aqui até às 18 horas, atendendo a todos vocês que participam, que interagem aqui na nossa programação. Abraçando o Seu Defonso, Dona Maria e Nininha, lá no povoado Meizinha. Eu também abraço Nice Frazão, lá no Belo Jardim, Pernambuco. Alô, boa tarde.
3: Alô, adoro.
2: Adoro, como é que está o senhor, seu José Alves?
3: Rapaz, eu tô bom, tô dentro de casa, a chuva chovendo, eu sentadinho só, olhando a chuva chovendo. Tá uma beleza, rapaz.
2: Tá uma maravilha, homem.
3: Eita, negócio bom, rapaz.
2: Adoro.
3: Adoro, Mário. Tá uma belezinha, viu?
2: Tá uma maravilha, né, meu irmão?
3: É verdade.
2: Fique à vontade, vamos ouvir que moda hoje.
3: Nós vamos ouvir aí... Motorista brasileiro com Teixeirinha, rapaz.
2: Ofereça.
3: Oferecer pra irmã Neto, minha filha na Boa Vista, aqui na Boa Vista, Daílton, Denis, meu filho, Silvestre, André Cardoso, Lula, Nascer, Bar, Júnior, meu filho aqui no João da Mota, aí o meu filho aqui no João da Mota, todos meus irmãos no Poço dos Pau, Rogério Devão no Poço dos Pau, Jurubeva na Corujinha, Pita Nascer, Bar, ao Sul, João de Celino, Sortinho Nascer, Bar, Preto no Caldeirão, Jailton no Manezé, Claudeuzinho na Imbinha, Lebrantinho na Ruizinha, minha esposa Maria no Riacho Grande, Ademo Jantaé, Rami Tavares, para você e toda a sua família, para Valmir Andrade, Helene Valdo Dantas, para Valde Cota, o Regilene do Bairro do Trevo, para o James de Avoredo, Gilberto do Trevo, agora.
2: Certo.
3: Cuida, Gilberto, que tá na hora de cuidar, meu irmão. Para o Givanê, para o Paco, para o seu Arnaldo do Beju, para o Marco Antônio, o Alas, Lenilton, para o Lauro, para o meu Leandro Moura. Rapaz, eu não esqueço esse nome.
2: Mas é esse, mano? Mesmo. Leandro Moura, é esse mesmo.
3: É, mas eu me esqueço que é danado, tudo parado, só poder lembrar.
2: E eles, olha, seu José Alves, ele já disse assim aí, só som na caixa é uma beleza.
3: É uma belezinha, né, rapaz?
2: É uma maravilha, homem.
3: Eita, é negócio bom, cara.
2: E o nosso amigo Marco Antônio já disse assim, manda um abraço para seu José Alves. Tá todo mundo ouvindo o senhor, tá vendo?
3: É da hora, ligeiro demais, né, homem?
2: Graças a Deus.
3: Ô, oh, negócio bom, rapaz. Adoro, mano.
2: Adoro.
3: Derivado do Gavião, rapaz. Máximo Ginipapo. E pra todos que estão ouvindo, pra todos os ouvintes, né, rapaz? Que estão ouvindo a gente, né, homens?
2: Com certeza, e eu toco daqui a pouco, tá bom, seu José Alves?
3: Adoro, mano. Uma boa tarde, tchau, tchau.
2: Tchau, tchau. Bom final de semana.
3: Seu, pra você, pra nós todos, né, rapaz?
2: Com certeza, meu irmão.
3: E por acaso eu esqueci de alguém, não se lembra.
2: Mas a música vai ser tocada e serve pra todo mundo.
3: Valeu.
2: Tchau, tchau.
3: Boa tarde, tchau, tchau.
2: Boa tarde. Aí é seu José Alves, direto do João da Mota, lá em Graco Cardoso, ouvindo, participando aqui do nosso programa. Pediu um modão aí, motorista brasileiro com Teixeirinha, e vai curtir também aqui dentro do nosso programa Expresso Sertanejo. Participe você também. Leandro Moura, né, como já falei, disse, Som na Caixa é uma beleza. E aí a nossa amiga Nininha, a filha de Seu Defonso e Dona Maria, disse, boa tarde, Mauro Souza. Nosso amigo Gilberto disse, tô ligado, Seu José Alves. Valeu, obrigado pelo carinho da audiência de vocês aqui do nosso programa. E aí, Gilberto, Gilberto disse aqui, tá me devendo a cabaré, kkk. Próxima sexta-feira ele vai estar lá em Glória novamente, viu, Gilberto? E aí você venha para se encontrarem e aí vocês vão beber essa cabaré, tá certo? Mas vamos lá, vamos de música aqui dentro do nosso programa. Nosso amigo Gilvanê Gomes, lá em Glória, ele disse, Seu José Alves, alegria contagiante. É verdade, meu amigo, isso é uma alegria que contagia a todos nós, viu, Seu José Alves, lá do João da Mota, em Graco Cardoso, pessoa simples, humilde e agradável. Quem conhece sabe, e Gilberto já teve a satisfação, viu, de conhecer, de conversar, prosear aí com Seu José Alves. Valde Cota também já cantaram até juntos os dois. Mas vamos que vamos por aqui. Abraçando Jurandir Anacleto lá em Cesarilange, São Paulo. A minha amiga Fátima lá na cidade de São Manuel. Mas agora vamos de música, né? Eu vou para o nosso próximo bloco musical aqui dentro do Expresso Sertanejo. Vou tocar aqui para o Gil Clécio, que pediu aí para o Gildão, né? Que agora é o Gildinho da Menina. Só é o Gildão quando tá com mulher. Como ele tá solteiro, é Gildinho das Menina. Vai ouvir aí o milionário José Rico de Longe Também Se Ama. Dona Esté também pediu aqui uma canção de aniversário. Marco Antônio pediu. E Gilvanê também pediu. Vamos lá, vamos reproduzir áudios aqui no nosso programa. Meu amigo Marco Antônio, ele está lá no povoado Serrão, em Ilha das Flores, e nos informou que lá também está chovendo bastante. Graças a Deus. Fala, meu amigo, boa tarde.
4: Boa tarde, meu amigo Mauro Souza, e boa tarde a todos os ouvintes e amigos do programa Expresso Sertanejo, da FM Sertaneja, Conquista da Região, Feira Nova, Sergipe. Meu amigo Mauro, desejo um final de semana abençoado para você, toda a sua família e para todos os ouvintes. E dizer que hoje sextou, viu? Sexta-feira, ano de Copa aí, né? Mês de junho, festa junina. E vamos lá, hoje eu vou pedir o sucesso da dupla Jean Giovanni com a canção Olha Amor, Mauro. Vou oferecer essa música para você, para toda a sua família e também para todos os ouvintes do AUZ de uma sempre para não esquecer de ninguém. Fica com Deus, um bom programa e aquele abraço, Mauro Souza. Cuida para cuidar, Mauro Souza.
2: Valeu, meu amigo, obrigado pelo carinho da audiência. Vamos falar com ele, Gilvanê Gomes, direto de Nossa Senhora da Glória. Boa tarde.
5: Boa tarde, Mauro Souza. Toque, por gentileza, Gian Giovanni, Olha Amor. Dedico ao Seu José Alves, ao Gilberto Amado, a Val do BH, a você, Mauro, e a todos conectados. Ótimo final de semana, família sertaneja, e que Deus nos abençoe. Um grande abraço do ouvinte Gilvanê, direto de Nossa Senhora da Glória, e vamos que vamos!
2: Valeu, meu amigo, obrigado pelo carinho da audiência aqui na nossa programação. Vamos ouvir aqui o áudio de Dona Esther, lá do povoado Quixaba, em Gararu. Boa tarde.
6: Toda hoje eu quero dar os parabéns para Pedro, o esposo de Dilene, no Porto da Folha. Essa semana foi ela, não sei que dia foi, eu já esqueci. Dia 2, Dilene, hoje é o esposo dela, Pedro. Precisamos sobrar para Pedro, para Dilene, para Pedro Vitor, para Valmir Andrade, da Mércia Lucas, Seu Arnaldo do Beiju, e para todos que estão vendo esse programa seu. Dilene está escutando em Porto da Folha, viu?
2: Valeu, Dona Estel, obrigado pelo carinho da audiência aqui na nossa programação. Parabéns, saúde e paz aí para o nosso amigo Pedro, lá em Porto da Folha, o esposo da Dilene, o pai aí do Pedro Júnior, ouvindo nosso programa, saúde e paz, muitos anos de vida, que Deus os abençoe.
7: Parabéns, parabéns, parabéns pra você.
2: E o nosso amigo Gilberto, ele disse, esse locutor é topado, Gilvanê Gomes, direto de Nossa Senhora da Glória. Vamos lá, vamos de música, Milionário e José Rico. De longe, Também Se Ama, aqui.
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1: De volta aqui estou para darmos continuidade ao nosso programa Expresso Sertanejo, agradecendo, claro, a todos que participam, que interagem aqui na nossa programação. E eu toquei para atender Gil Clécio, filho aí do nosso amigo Gildão, lá do povoado Umbuzeiro, né? O Gildão aí, que é o Gildinho das meninas, né? E aí o Gil Clécio pediu essa canção, ele dedicou aí para o seu pai, aí ouvindo também a nossa programação. Dona Esther, lá no povoado Quixaba, pediu e curtiu Leandro e Leonardo. Hoje é seu aniversário, parabenizando Pedro, lá em Porto da Folha, o marido de Dilene, o pai de Pedro Vito, ouvindo nosso programa. Já os nossos amigos Marco Antônio, lá no Serrão, em Ilha das Flores, pediu e curtiu aí Jean e Giovanni, Olha Amor. Quem também pediu foi o nosso amigo Gilvanê Gomes, lá em Nossa Senhora da Glória. E aí o Gilvanê disse, pura coincidência, o querido ouvinte também pediu a canção Olha Amor. Um grande abraço para você, Mauro Souza, e para todos os ouvintes conectados no Expresso Sertanejo. Valeu, meu amigo. Obrigado a vocês pelo carinho da audiência aqui na nossa programação. Mas olha só, eu vou para mais um bloco musical aqui dentro do nosso programa, no oferecimento de Aquários, Balneário e Clube, localizado no povoado Pé da Branca, em Feira Nova, seu lugar de alegria, lazer e festa. 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Meu amigo Gilberto, lá no povoado Trevo, pediu e vai curtir Adelmário Coelho, Minha Maria, e o nosso amigo Irmão Ciro, da Chácara Divino Pai Eterno, vai falar conosco aqui no nosso programa Expresso Sertanejo. Boa tarde.
2: Boa tarde mais uma vez, meu grande amigo. Toca essa toada para seu amigo fazendo um favor. Agradecer a minha mãe Dionela, meu pai Zé Branco, todos os meus irmãos aqui em Feira Nova, em Glória, em São Paulo. Todos os meus sobrinhos, todos os meus primos, todos os meus tios, para você em família, nosso amigo Valdicota em família, o cabeludo do forró em família. E todos que estiver ouvindo.
1: Valeu, meu irmão Cheiro. E a toada que ele pediu é a toada A Diferença Entre o Padre e o Vaqueiro. Vamos ouvir aqui dentro do nosso programa.
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1: Olha só, já são 16 horas 44 minutos. Aqui estou de volta para darmos continuidade ao nosso programa Expresso Sertanejo, aqui na FM Sertaneja, conquista da região, no oferecimento de Costa Queiroz. 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

0: No nosso último bloco musical, eu toquei Adelmário Coelho, Minha Maria, atendendo Gilberto lá do Povoado Trevo, dedicou para toda a sua família e para todos os ouvintes de A a Z, para não esquecer. Valeu, obrigado aí pelo carinho da audiência. Atendi também meu amigo Irmão Cheiro, que pediu aí a toada A Diferença Entre o Padre e o Vaqueiro. Mas vamos que vamos por aqui. Até às 18 horas, eu abraço Gladstone e Aninha da Tapioca, Moacir, Valdir Barbosa, Galego de Pepeu, Carlinhos do Saudoso Zé Lindinho. Abraço aí também Jorge Costa e Deda Souza, Jó e Dona Nega, toda essa turma boa aí ouvindo nosso programa. Um abraço aí para o meu amigo Vado de Vavá, para Teté, Dona Luzeni, Jorge do Amendoim e Luciano, meu amigo Pardal, obrigado aí pelo carinho da audiência. Abraço também a minha amiga Mariave, a minha amiga Nê. Ainda abraço Lucas Santana. Abraço Negão e Luzinete. Abraço também ouvindo nosso programa aí o nosso amigo Seu Paulinho, Dona Nicinha, a minha amiga Tanira, Roberto, Bigode. Um abraço aí também para o nosso amigo Pepe, Mariazinha, Fel e Maria Neres. Obrigado pelo carinho da audiência, meu amigo Nito. Mas vamos que vamos de música aqui dentro do nosso programa. Eu agora vou atender neste bloco nosso amigo Marcos Palmeirense lá em Aracaju. Ele já pediu, vai curtir agora aqui no nosso programa. Quem também já pediu e vai curtir é seu José Alves lá do João da Mota e a nossa amiga Nice Frazão. Era que está lá no Belo Jardim, em Pernambuco, ouvindo o nosso programa e fala conosco. Boa tarde.
1: Boa tarde. Toca Semente do Amor, da Lady Laura. Vai para Dalvina, Gilberta Mata, Terezinha Alves, ABH, para você e todos os ouvintes. Tchau, obrigado.
0: Valeu, minha querida. Obrigado pelo carinho da audiência. Gilberto e Gilmar, capa de revista Teixeirinha, motorista brasileiro, Lady Laura, Semente de Amor, aqui.
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1: De volta aqui estou para dizer que já são 16 horas 57 minutos, abraçando aí seu Lié, Dona Ademilde, Fátima, Nanau, Luzia, Bola, Ninho, seu Antônio, todos lá na Lagoa dos Porcos, ouvindo nosso programa. Um abraço também para minha prima Darcy, para Wilson, Magnólia, Jeane, para Joseane. Abraço também aí a nossa amiga Cleane e Rony, Ana Marielle, o Adil, o Ed. Abraço também aí a nossa amiga Maria José da Cocada e Ginaldo. Obrigado a todos pelo carinho da audiência aqui na nossa programação. Abraço também Dona Neca e Galega, lá no Bandeira, ouvindo nosso programa. Obrigado pelo carinho da audiência de vocês. A nossa amiga Nice Frazão, lá no Belo Jardim, Pernambuco, pediu e curtiu Lady e Laura, Semente do Amor. Teixeirinha, cantor motorista brasileiro, eu atendi seu José Alves, lá no João da Mota. Quem também pediu e curtiu foi o nosso amigo Marcos Palmeirense, que pediu aí a canção com o Gilberto e Gilmar, Capa de Revista, aqui na nossa programação. Abraçando aí o nosso amigo Valdir Cota, a sua esposa Mara. Abraço também nosso amigo Zé de Bié, seu Cosme, Dona Maria Branca, Simone, Gilenildes, Jeane, do saudoso Maurício D'Adeso, meu amigo Nenê, do saudoso Maurício D'Adeso, também a minha amiga Nice, toda essa turma boa aí ouvindo nosso programa. Um abraço a Ednan, a minha amiga Gildete, Nicásio, a Jailma. Abraço também Zé Lima, Denilza. Abraço a Luciana Ferreira, toda essa turma boa. Meu amigo Expedito, o Zé Aleixo, também ouvindo nosso programa. Obrigado pelo carinho da audiência de todos vocês aqui na nossa programação. Gilmar Vieira, em Barra do Ipanema, Alagoas, pediu e curte Leonardo, Água de Coco. Mato Grosso e Matias cantam Retrato de Mãe, para atender Jurandir Anacleto, lá em Cesarilange, ouvindo nosso programa. Daqui a pouco eu atendo também nosso amigo Valdir Cota aqui.
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2: Olha só, já são 17 horas, 12 minutos. Aqui estou de volta para darmos continuidade ao nosso programa Expresso Sertanejo, aqui na FM Sertaneja Conquista da Região. 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Vamos que vamos por aqui até às 18 horas. Atendendo a você que participa, que pede a sua música dentro da nossa programação. Abraçando aí Júnior de José Alves e Denilton, Ayu, Preto, Val. Abraço também Jailtinho, Zé Branquinho, Derivaldo, abraço Zé Branco, Zé Branquinho, Marieuse, a minha prima Vânia, Anderson da Saudosa Ieda, toda essa turma boa aí ouvindo nosso programa. Vamos juntos por aqui até às 18 horas. Seu José Alves já passou por aqui, já pediu moda dentro do nosso programa, mas eu toquei e atendi o nosso amigo Jurandir Anacleto, lá em Cesare Lange. Ele que pediu aqui no nosso programa a canção com Mato Grosso e Matias, Retrato de Mãe, e curtiu no nosso programa. Dedicou a todos os ouvintes para Mauro Souza e família. Atendi também Gilmar Vieira, em Barra do Ipanema, lá em Alagoas. Ele disse: boa tarde, amigo Mauro Souza. Hoje eu quero que você toque aquela música de Leonardo, Água de Coco. Ofereço para minha família, você e sua família e todos os ouvintes. Deus nos capacita sempre. Ótimo final de semana, valeu. Para você e com toda a sua família também, meu amigo. Obrigado pelo carinho da audiência. Mas agora eu vou falar com ele, meu amigo Valdecota, aqui em Feira Nova. Boa tarde.
3: Boa tarde, meu amigo Mauro Souza. Mauro, aqui é seu amigo, velho, Valdecota. Eu gostaria que você passasse para mim hoje Samarica Parteira, se der tempo. Se não der, não deu. Eu quero oferecer especialmente para você Tom das Peças, que ele diz que é apaixonado por essa música de Samarica Parteira. Tom de Gula, Nisa Zé de Punga, Seu Duval das Mamondas, Vanildo, Maria José, Roberto, Betinho, Ceci, minha irmã, Oviedo, meu primo, Deguinha da Serradinha, e assim, e Acheiro, e o velho, que eu me esqueço o nome dele toda hora.
2: José Alves.
3: Lá do João da Moto. Valeu, irmão. Deus lhe abençoe, uma boa tarde aí. E um bom final de semana, né? Aproveite, viu? Mais tarde eu lhe pego aí, malandro.
2: Hoje não, Val, hoje não. Hoje você não me pega lá não, pode ser outro dia, mas hoje não, viu? Mas valeu, meu amigo Valdecota, obrigado pelo carinho da audiência, pela sua participação aqui na nossa programação. Vamos juntos, até às 18 horas, vou sim tocar a sua canção, abraçando aí Deus, Cecel, lá no Baixão, Dona Caçula, Adelmo Mania, Lulu, toda essa turma boa. Um abraço para Dona Cici, para seu Pedro, para Geraldo, um abraço aí também para Deguinha, para Rosa, Mano e Manuca, Mototáxi. Um abraço também ao Cabelo de Milho, a da Graça, a Dona Val da Serraria, a Dona Lúcia, Bruna Rafaele Pereira, Vera Darvon, Jailton, França, toda essa turma boa aí de rádio ligado, ouvindo o nosso programa. Mas vamos lá, vamos atender Valdir Cota, pediu e vai curtir aqui dentro do Expresso Sertanejo, Luiz Gonzaga, Samarica Parteira. Na sequência tem Joaquim e Manuel, Não São Palavras Lindas, e Eliana Camargo, Enquanto a Chuva Cai, aqui.
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4: Sertão do Capitão Barbino. Sertão dos Cabas Valente.
5: Já falando com ele.
4: E dos Cabas Frouxos também.
5: Já não tô nem.
4: Sertão das Mulheres Bonitas. E dos Cabas Feios também. Lula. Pronto, patrão. Monte na bestinha melada e risque. Vá ligeiro buscar essa marica parteira, que Juvica já tá com dor de menino. Ah, menino. Quando eu já ia riscando, Capitão Barbina ainda deu a última instrução. Olha, Lula, vou cuspir no chão, hein? Tu tem que botar antes do cuspe secar. Foi a maior carreira que eu dei na minha vida. Aí a guia tava miada.

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um rancho. Rancho de pobre. Cachorro de pobre. Cachorro de pobre latino. Tá me estranhando, Cruvina. Era Cruvina mesmo, balançou o rabo. Não sei por que cachorro de pobre tem sempre nome de peixe. É Cruvina.

Cachorro de Henrique é gol! Não caça nada, rabo grosso, só vive dormindo. Não presta pra nada, só presta pra bufar. Agora o nome é bonito. É White, Mike, Rex, Whisky. Cachorro de pobre é chimbica. Samarica! Ô, Samarica parteira! Qual que? Aquelas horas no sertão, meu filho. Só responde se a gente der o prefixo. Louvado seja Jesus Cristo! Para sempre seja Deus louvado! Samarico! É Lula! Capitão Barbino mandou ver a senhora que Dona Juvita já tá com dor de menino! Essas horas, Lula! Não é tanto! Capitão Barbino cuspiu no chão, tem que voltar antes do clube secar! Peguei o carrasete de Samarica comendo monturo. Carrasco de parteira danada tá comendo monturo. Não sei por quê. Botei a cela no lombo desse cavalo, a coxinha cia. Peguei a velha, joguei em riba com as calibicas pro tabana. Vamos embora, Samarica, eu tô avexado. Vamos fazer um negócio, Lula. Meu carralinho é magro, só é aguinha gorda. Eu vou na frente. Quer que há, Samarica? Pra gente não chegar hoje? Já viu o cavalo andar na frente de égua, Samarica?

0: A Harley aí embaixo, cumprimentou o capitão, entrou pra camarinha, vestiu o vestido verde e amarelo, padrão nacional, amarrou a cabeça com pano e foi dando as instruções. Acendo um incenso. Boa noite, dona Juvita. Ai, Samarica, que dor. É assim mesmo, minha filha, aproveite a dor. Chama a mulher dessa casa para rezar a oração do São Raimundo, que esse cristão viu o mundo nesse tanto. Boa noite, comadre Tota.
1: Boa noite, comadre
0: Gerolina.
1: Boa noite, Samarica.
0: Boa noite, comadre Toninha.
1: Boa noite,
0: comadre Zefa.
1: Boa noite,
0: Samarica. Vamos, vocês sabem a oração do São Raimundo?
1: Nós sabemos.
0: Ah, sabe, né? Pois vão rezando aí.

pega, dona Juvita, mastiga essa capinha de fumo e não se incomoda. É do bom. Aguenta nas orações, mulher. Mastiga o fumo, dona Juvita. Capitão Barbinho, tem cibola do Cabrobó? Ai, Samarita, cibola não, que é espirro. Pois é pra espirrar mesmo, minha filha, ajuda. Ui, aproveite a dor, minha filha. Aguenta nas orações, mulheres. Mastigue o fumo, dona Juvita. Capitão Barbinho, bota uma faca fria na ponta do dedão do pé dela, bota. Mastigue o fumo, dona Juvita. Aguenta nas orações, mulheres. Ai, Samarica, se eu soubesse que era assim, eu não tinha casado com o diabo desse velho macho. Pois é assim mesmo, minha filha. Vai me ser casou com o velho pensando que ele não era de nada? Agora cumpra seu dever, minha filha. Desde que o mundo é mundo, que a mulher tem que passar por esse pedacinho. Ai, que saudade. Aguenta nas orações, mulheres. Mastigue o fumo, dona Juvita. Ai, que dor. Aproveite a dor, minha filha. Dê uma garrafa pra ela soprar, dê. Ô, mulheres. Essa oração de São Raimundo mesmo? Vós me vocês não sabem outra oração? Uma oração mais forte do que essa vocês não têm? Pois deixe comigo, deixe comigo. Eu vou rezar uma oração aqui.

comentei! Nessa voz, o Capitão Barbinho foi lá atrás da porta, pegou o bacamar, que tava guardado há mais de 8 dias, chegou no terreiro, destambocou no oco do mundo, deu um tiro tão danado que lascou o cano. Samarica diz: lascou, capitão! Lascou, Samarica. Ah, mas em redor de 7 léguas, não tem sido uma época que não tenha escutado.

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8: Olha só, já são 17h41. Aqui estou de volta abraçando meu amigo Márcio, lá no Genipapo, em Graco Cardoso. Um abraço para sua mamãe, Dona Hilda. Obrigado a todos pelo carinho da audiência. Eu abraço Tita, Teco, Dinei, Sortinho, Sulo, Obenízia, meu amigo Lula, João de Celino, seu Jocelino, Fernando do Mar Carinhoso, Noaldo, lá no Alecrim, toda essa turma boa, sempre que pode, acompanhando a nossa programação. Obrigado pelo carinho da audiência. Abraço Dona Jussara, no Bugio, lá em Aracaju, Mário em Avaré, Fátima, lá na cidade de São Manuel, São Paulo, também ouvindo nosso programa. Um abraço aí ao nosso amigo José Ivaldo de Moura, Dona Tininha, Cie e João Vito, Zé de Solteiro, Simone. Um abraço também para minha amiga Tânia. Obrigado aí pelo carinho da audiência. Abraço Nenê aí na bodega, toda essa turma boa de rádio ligado, minha amiga Edivânia Aragão. Abraço também seu Duval, Givaldo, aí ouvindo a nossa programação. Ainda abraço seu Derneval, Dona Fátima, Dona Maria e Maria José, lá na Cajarana, em São Miguel do Aleixo. Dona Maria, Álvaro, Marlene, Marli, Lucinha, Pedro, Caleb e Deivinho. Valdecota pediu e curtiu aqui dentro do nosso programa. Luiz Gonzaga, Samarica Parteira. Ainda toquei também aqui a canção com Joaquim e Manuel, né? Não são palavras lindas. E toquei também Enquanto a Chuva Cai com Eliane Camargo. Mas abraçando o Tonho das Peças. o Barbeiro, Elias Quejeiro, Tonho de Gula, Luzia, Domingão, Expedito, o Zé Alixo, abraço Rosenilde, Toinho e Luciana, Lombardi e Seu Madruga, todos ouvindo a nossa programação. E agora eu toco Lourenço e Lorival, Casa da Vovó, Trio Parada Dura, Boi Tufão, Padre Alessandro Campos, Milagre do Tambaú e Milionário e José Rico, Oração do Sertanejo, no nosso programa.
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8: Abraçando a minha amiga Edilza, também ouvindo nosso programa.

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0: Pretinho.
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2: orando. De volta que estou para finalizar o nosso programa Expresso Sertanejo. Nesta tarde de sexta-feira, dia 5 de junho de 2026, agradecendo a você que participou, que interagiu, que pediu, que curtiu aqui dentro da nossa programação. Obrigado pelo carinho da sua sintonia, pelo carinho da sua conexão. Eu toquei Lourenço e Lorival, Casa da Vovó. Atendi Dona Luzeni, na Helenísio Dantas de Souza, que pediu aí Luiz Gonzaga, A Volta da Asa Branca. Dedicou para toda a sua família, para todos os seus familiares, amigos e amigas, para Mauro Souza e família. Valeu, obrigado pelo carinho da audiência. Eu ainda toquei toquei Trio Parada Dura, Boi Tufão, aqui dentro do nosso programa. E finalizei com Padre Alessandro Campos, Milagre do Tambaú, aqui dentro do nosso programa Expresso Sertanejo. 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E em nome do nosso diretor-presidente Valmir Andrade, eu deixo o meu abraço, o meu aperto de mão para todos os locutores e locutoras que fazemos a família FM Sertaneja. A vocês, amigos ouvintes, o meu muito obrigado, porque a Deus eu agradeço o dom de falar, o dom de enxergar e o dom de caminhar para poder sair da minha casa e vir até aqui conduzir com vocês e para vocês mais um programa Expresso Sertanejo e dizer: Deus capacita os escolhidos. Eu sou Mauro Souza, aqui estou fazendo história. A todos uma boa noite, um excelente final de semana, até segunda-feira, se assim o nosso bom Deus nos permitir. Porque hoje eu fico por aqui. Desejo a todos um bom final de semana, paz e bem. Fiquem todos com Deus, porque com Ele eu estou. A todos uma excelente noite. Agradeço a Deus pelo dom de caminhar, enxergar, para poder sair da minha casa e vir até aqui conduzir com vocês e para vocês mais um programa Expresso Sertanejo, aqui na FM Sertaneja, a conquista da região. A todos um ótimo final de semana. Se beber, não dirija, e se dirigir, não beba. Cuidado, final de semana com festa em todo o estado de Sergipe, festa hoje lá em Nossa Senhora da Glória, mas cuidado, se beber, não dirija, e se dirigir, não beba, tá bom? E assim, eu finalizo o nosso programa de hoje, prometo retornar segunda-feira, se assim o nosso bom Deus nos permitir. É hora de Ave Maria. Boa noite!

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5: 18 horas e 39 minutos.

0: Valeu.
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2: 18 horas e 51 minutos.

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0: 19 horas e 11 minutos.
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2: 19 horas e 38 minutos.

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5: 20 horas e 12 minutos.

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1: Obrigado, obrigado.
2: Seguro, obrigado.
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